0: banco nesse time do São Paulo, Veloso.
1: Eu concordo com você, o Danielzinho, acho que o melhor momento do São Paulo, faz tempo, hein? Lá no começo do ano, era Danielzinho e Marcos Antônio. Tá certo que o Marco Antônio ficou um tempo aí machucado, o Danielzinho ficou ali no meio e o Marcos fora, mas agora ele faz essa dupla voltar a jogar, né? Parece que o Danielzinho tá numa posição diferente, vamos ver o que vai acontecer durante a partida. Ele tá mais deslocado pro lado direito. Mas sem dúvida nenhuma que o Dorival, que a gente percebe com todas essas mudanças, ele mudou 50% do time, trocou 5 jogadores do meio de campo, ele está procurando o time ainda, Weber. Um treinador que não ganhou no Brasileiro, que está buscando a classificação, que está pressionado, e ele está buscando onde tem um encaixe, onde ele consegue dar uma dinâmica para esse time, fazer esse time ganhar jogos, e principalmente a classificação hoje. É uma tentativa do Dorival, vamos ver o que vai acontecer. Quem manda é o resultado, né? Quem manda é o jogo, até porque o Dorival sabe que está muito, muito ameaçado.
0: Boa, boa, 9:05, o nosso Veloso que vai analisar, vai comentar, e neste momento a gente tem as penalidades lá de Fluminense, Thiago Silva converteu e o Fernandes, que é o melhor jogador do Independiente Rivadavia, o camisa 10, marcou o seu também, quase o Fábio pega, por muito pouco o Fábio não pega, acho que é o Lúcio Acosta que vem bater ali, né? É, pelo jeito é. Pelo jeito é, tá ajeitando ali a bola. É bom jogador também, né? É bom jogador. Jogador desse nível não costuma errar pênalti, né? Mas vamos lá, sequei o cara, quer ver? Fluminense tem possibilidade de ficar à frente novamente. Nossa senhora. Sequei o Acosta, velho. Não é que ele chutou longe do gol, ele chutou muito longe do gol. Mas muito longe do gol, o Fluminense erra.
2: Deu inveja ao Bádio, hein?
0: É, rapaz. É mesmo. Acho que foi, olha, longe, rapaz. Foi longe, longe, foi embora. E a torcida argentina comemora e tem a possibilidade de ficar à frente. Mas bateu consciente, que pegou embaixo demais, né, Veloso? Mas ele bateu ali olhando lá onde ele ia mesmo, né?
1: Ele tentou, essa bola de risco, né? Perigosa, uma bola, né? Lá em cima para tirar do goleiro, para não dar chance pro goleiro defender, mas tem esse risco, né? Você tem que pegar muito bem na bola, um pouquinho embaixo que pega, milímetros ali que você pega embaixo da bola, ela acaba subindo e indo para fora, que foi o que aconteceu.
0: Vamos ver, o argentino bate e faz o segundo gol com tranquilidade, tirou o Fábio, bateu no canto esquerdo do goleiro Fábio, ele pulou para o direito e o Rivadavia está na frente do Fluminense, 2-1, bateu bem, bateu bem. 9:06, daqui a pouquinho o Felipe Oliveira trazendo mais informações do São Paulo, mas antes o nosso Gaviva, o pessoal participando no YouTube, Gaviva. Opa. A gente já pede para deixar aquele like, se inscrever no nosso canal, dar essa força pro futebol da Nova Brasil, que está completando aí 5 meses... e meio, mais ou menos, no ar, no futebol em São Paulo, e com grandes resultados. Eu falava aqui, Gaviva, que o programa Nova Brasil, sim, em Campo, né, a gente já ficou em terceiro, no top 3, né, do rádio aqui de São Paulo, na frente de programas tradicionais de décadas no rádio, né? E lá em Campinas, no 103,7, Gaviva, o programa já, sim, é top 5 na cidade, né? Subiu, decolou assim absurdamente. É, graças a Deus. Top 5 já em Campinas em 5 meses de trabalho. Mas vamos lá, Gaviva. Pessoal que participa aí pelo WhatsApp e também pelo YouTube.
3: Perguntas pro Veloso agora. Wagner Veloso, Robson do Cambuci. Veloso, você não acha que o São Paulo é criticado demais? Estão exagerando nas críticas? Tem time muito pior nesse Brasileirão.
1: Ah, tem pior, mas não tem a tradição que tem o São Paulo, né? O São Paulo realmente não pode estar numa condição como essa. São Paulo, por tudo que fez, por tudo que tem na sua história, né? Não pode ficar realmente jogando nesse nível que está, principalmente no brasileiro, que tem acontecido. Eu acho que a Sul-Americana, se o São Paulo for desclassificado, o problema é esse momento que o Dorival vive, né? Se é um momento de equilíbrio no brasileiro, não ia nem se incomodar o torcedor. É que agora, como está muito mal no brasileiro, o torcedor exige uma reação, né? Mas o problema do São Paulo realmente é o Campeonato Brasileiro, porque está a 4 pontos só da zona do rebaixamento. São Paulo que começou bem a competição e foi perdendo força, né, Gaviva? Então eu acho que as críticas são pontuais, são necessárias num momento como esse para que o time possa reagir.
3: O Cardoso de Itu está te perguntando, Veloso, você concorda com o Weber Lima, o São Paulo tem que sair da Sul-Americana?
1: Nesse momento, se o São Paulo sair, cai o Dorival também, né? Eu acho que nesse momento o São Paulo não pode pensar em uma desclassificação, não. São Paulo precisa pensar numa vitória, até porque trouxe essa decisão para casa, empatou lá, e agora é importante essa classificação para dar uma tranquilidade para o elenco.
3: O Rony de Campinas, Veloso, o Dorival tem condição de melhorar o mau trabalho que está fazendo no São Paulo? Tem ferramenta para isso? O que você acha?
1: Tem, ele está buscando, né, Gaviva? Está fazendo várias mexidas aí no time, procurando acertar esse time do São Paulo. E eu acho que ele mexeu bem. Vamos ver o resultado dentro de campo, né? O Arthur voltou, não jogou no último jogo, voltou. O Danielzinho está voltando. Jogadores que chegaram agora também estão entrando no time. O Buta, o Borducci, o Newton. Vamos ver como que o São Paulo reage. Eu acredito que hoje o São Paulo se classifica.
3: E a última aqui, o Hélio Ribeiro, de Suzano, Veloso. E o Ferreirinha, hein? O que você fala desse cara?
1: O Ferreirinha é um problema, hein? O Ferreirinha não consegue se firmar, né? Mas o Ferreirinha é isso. É um jogador de velocidade, um jogador que tem o drible, mas eu acho que ele erra demais na decisão dele, né? Quando ele precisa tomar uma decisão ali no momento de chutar ou de dar um passe, ele sempre acaba se atrapalhando, né, Gaviva? Ele não consegue ali assimilar bem a velocidade com as decisões que ele tem que tomar em campo. Isso atrapalha demais o futebol dele.
3: Beleza, valeu Veloso, vai lá Weber.
0: Maravilha, o Ivanildo Franca, abraço pra você. Estão ligados aqui o Ivanildo França com o Milton Eletricista, o filho Ratinho do Pira, um abraço pra vocês. Ó, vamos lá pros pênaltis, né, de Independente Rivadavia e Fluminense. O Fábio, na terceira penalidade do time argentino, o Fábio fez a defesa. Estamos agora com 4, ou melhor, 3-3. Vamos para a última penalidade, depois partimos para os alternados. O cara bateu muito bem, né? O Fábio pulou, a bola pegou na redinha do lado da trave, meu amigo. É impossível do goleiro pegar. É o Bolcato no gol e o Fábio do outro lado. Vamos lá para quem vai, o Martinelli? Pelo jeito é, né? Martinelli na bola, né? Pro Fluminense, tem a possibilidade de ficar à frente novamente. Vamos para a última penalidade, 3-3. O jogo está neste momento. Martinelli está ali na bola, ajeitando. Vai correr para a bola o Martinelli. O goleiro Bolcato se mexe ali, está parado e tal. Vamos ver a última penalidade. E Martinelli correu para a bola, bateu e pá, fez bem. Bateu bem. E agora a possibilidade. Vamos lá, Hugo. Vamos narrar aí, que o Fábio vai pegar. Fábio vai pegar essa daí.
4: Eu disse aqui no microfone da Nova Brasil que ele iria pegar dois, né? Um ele já pegou.
0: É agora, então. Vamos lá, Hugo.
4: Martinelli cobrou muito bem. Tá 3-2, né? 3-3, 4-3.
0: 4-3. Não, 4-3. É isso aí.
4: 4-3. 4-3 pro Fluminense. Expectativa agora da última cobrança. Vem o Arce. De novo o Arce. O Arce que marcou aos 50 minutos do segundo tempo de pênalti. O gol que forçou a disputa de penalidades máximas. É o gol da direita. Independente Rivadavia precisa deste gol para forçar a segunda fase da cobrança de penalidades máximas. Mas eu sou mais o Fábio. Sou mais você, Fábio. Torcedor do Fluminense, a nação tricolor. Ela é você, totalmente você, Fábio, no centro do gol. Arce vem para a cobrança, autorizado. Está na meia-lua. Gol da direita. Partiu, parou, chegou, bateu. Nossa Senhora. Não dou conta, não. Mano. Fábio foi lá embaixo da direita, ele colocou no ângulo superior esquerdo.
0: E o Veloso
4: bela cobrança.
0: E o Veloso cantou aqui, ele vai bater no outro canto. Porque quando faz o gol, eles trocam o lado. Veloso.
4: E no pênalti aos 50 minutos ele bateu no canto direito do Fábio.
0: Agora bateu no outro canto.
4: Não dou conta, não. Não tem jeito de pegar essa bola, não.
0: Não tem, sem chance. Vamos para os alternados. Bolcato ali, a torcida argentina se inflama. Vem o Guga pra bola, hein?
4: Ah, meu Deus.
0: Rapaz, não sei não, hein? Agora.
1: Alternados é quem sobrou. Quem não foi na primeira leva, não tem escapatória agora. E aí, seja o que Deus quiser.
0: Vai lá, Hugo.
4: Esse é que é o Guga, não, mas ele tá com a cara de espantado, rapaz.
0: Tá.
4: Paulo Henrique Ganso tá ali só em oração. Abraçada a Hulk. Guga toma a distância, vai em cima da linha frontal da grande área. Vem o lateral do Fluminense no centro do gol, goleiro Bocato. Autorizado Cuca, partiu, parou, bateu, Guga, gol.
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4: Ângulo superior esquerdo, goleiro Romero foi na bola, não conseguiu chegar em tempo, com aquela cara de espantado, bateu com muita confiança o Guga. Bela cobrança do lateral do Flusão. E agora vamos ver o Eber Lima, quem vem na cobrança, porque o Fábio vai pegar.
0: Vamos ver quem vem para a cobrança aí, é o camisa 19, deixa eu buscar aqui, camisa 19 do time do Rivadavia. Deixa eu buscar aqui o gol, se der tempo, né? Se der tempo que ele já está ajeitando.
4: É o 19.
0: Deixa eu ver.
4: Ele toma distância para bater com o pé direito. Fábio no centro do gol.
0: É o Atêncio.
4: Com esse nome, atenção. Atenção, Fábio. Vem o Atêncio, partiu o canhoto, adora bater cruzado. Fábio! Canhoto adora bater cruzado. Ele bateu cruzado no canto direito, no canto esquerdo do goleiro Fábio. Lado de dentro do pé esquerdo. Fábio prestou muita atenção em todo o movimento feito pelo jogador do Independente Rivadavia. Voou no canto esquerdo, deu um tapa na bola e o Fluminense está classificado. Eu te disse, o Eber Lima, que o Fábio iria pegar duas.
0: Verdade.
4: Pegou uma na primeira fase de disputas e outra na segunda fase. O Fluminense está lá. Agora...
1: 45 anos, Hugo. Impressionante.
4: Não, é um negócio... Você que jogou, Veloso, e muito, e... foi um dos grandes goleiros que a gente viu atuando. Você sabe como é difícil chegar aos 35.
1: É verdade.
4: Né? Agora 45, brilhando. E eles estão botando pressão. Pelo que eu estou entendendo, né, Berlim? Eles querem que o VAR...
0: Olha se o Fábio adiantou, né?
1: Mas o VAR já viu. O VAR sempre vê. O Fábio foi perfeito. Fez a defesa e classificou o Fluminense. 40, olha lá, olha o lance.
4: A gente está vendo mais uma vez a cobrança.
1: Não, perfeito. Pé direito em cima da linha. E pé direito em cima da linha, certinho.
4: Ele ia passando da bola, só para desenhar bem para o nosso ouvinte. Ele leva o braço direito lá em cima, dá um tapa nessa bola. Bola vem à minha altura. Bola difícil. Difícil demais. O Fábio brilha, o Fluminense está classificado, Weber.
0: É, e o Fábio faz aniversário 46 anos no mês que vem. 30 de setembro, ele faz 46 anos, realmente impressionante o Fábio. Fluminense consegue a classificação, a próxima fase. Olha, já estou enxergando o Fluminense de um lado, na semi do lado da chave, viu? Porque agora o Fluminense enfrenta o vencedor de Platense e Coquim Bonito, cara. Com todo respeito, olha, Veloso, acho
4: são
0: que...
4: São dois figueirenses.
0: O Fluminense está com chance de chegar a semi, Veloso.
1: E olha, com um interino Marcão, né?
0: Exato.
1: Você vê, manda embora o Zubeldia. O Marcão ganhou do Palmeiras, classificou o Fluminense para as quartas de final e fazendo um trabalho interessante. Num momento difícil, né? De definição, o Marcão assume. E o Fábio também, decisivo, né? E o Fluminense está nas quartas de final e, com certeza, entra, eu diria, como favorito aí para chegar à semifinal.
0: Maravilha. O nosso Felipe Oliveira está na escuta.
5: Tô sim, Weber.
0: Então vamos lá, mais informações do Tricolor para a gente fechar uma nova jogada.
5: Vamos sim com informações do Tricolor Paulista. A gente ouviu anteriormente o técnico Dorival Júnior falando sobre questão de segundo tempo, como o São Paulo se porta no segundo tempo. Uma curiosidade, Weber, em 4 dos últimos 5 jogos, os 5 jogos do retorno da Copa do Mundo, o São Paulo foi para o intervalo vencendo, mas na segunda etapa sofreu empate ou até mesmo a derrota ao final dela. Aconteceu contra o Atlético Paranaense, que o São Paulo vai para o intervalo vencendo por 1-0 e toma virada. Contra o Flamengo, o único jogo que isso não acontece, o São Paulo sai perdendo e empata na segunda etapa. Mas do resto, Grêmio vai para o intervalo vencendo por 1-0 e toma virada na arena do Grêmio. Contra o Bolívar, lá em La Paz, vai vencendo por 1-0 e toma um empate jogando na casa do seu adversário. E no último confronto contra o Curitiba, vai para o intervalo vencendo por 1-0 e toma um empate jogando aqui dentro do Morumbis. A torcida do São Paulo, que foi em peso no último jogo no estádio do Morumbis, mais de 44 mil torcedores, de novo marcando presença. A gente estava na rua conversando com alguns deles. Mais de 40 mil ingressos já foram vendidos de forma antecipada para essa partida. Daqui a pouco a bola rola e o São Paulo, que chega para essa partida muito, muito pressionado. Dos últimos 15 jogos, apenas uma vitória, 8 empates e incríveis 6 derrotas. Weber Lima.
0: Tá certo, rápido break, voltamos já já no Nova Jogada com Pão de Alhozinho. Com Pão de Alhozinho da Jogo.
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0: 9:21. Você fica agora no futebol da Nova Brasil, com as oitavas de final da Copa Sul-Americana, decidindo vaga nas quartas de final. 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
2: São 9 da noite, mais de 20 minutos agora comigo. Continua aberto o microfone da Nova Brasil, São Paulo 89.7, falando de São Paulo para todo o Brasil, continente. Vamos viver a partir de agora as emoções da bola rolando para São Paulo e Bolívar. É jogo da Copa Sul-Americana, fase de oitavas e final, 9:30 da noite no Morumbi, estádio Cícero Pompeu de Toledo. A bola vai rolar. Quando a bola rola, emoção acontece. Emoção, você sabe, é com todo o timaço da Nova Brasil FM.
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2: Noite gostosa, depois de um dia muito quente em São Paulo, mais de 40 mil torcedores, é o que espera a diretoria do São Paulo, é o que espera o time do São Paulo para empurrar o tricolor para cima do Bolívar no jogo da volta. Jogo da ida na altitude, terminou com o placar de 1-1. Hoje um São Paulo bem modificado, um São Paulo diferente, recebe um Bolívar que tem um bom investimento, pertence ao Grupo City, vem fazendo bons trabalhos a cada temporada que passa. O São Paulo vive um momento difícil, conturbado. O Bolívar vive um momento de paz com a sua torcida. Perdeu apenas no campeonato boliviano para o Always Red. É o segundo colocado, tem 30 pontos somados. São Paulo está na parte de baixo do Brasileirão. E tem muita gente acreditando que daqui para frente o São Paulo vai brigar apenas pela permanência no Campeonato Brasileiro da próxima temporada em 2027. Mas o tricolor é grande, é gigante, é enorme. E quero provar a todos que não, começando na noite de hoje, vencendo o Bolívar e passando a outra fase da Copa Sul-Americana. Você pode participar através do nosso WhatsApp, 11 994 33 21 21. Eu repito, 11 994 33 21 21. É o humor do Gavião, a participação do ouvinte, o Gavião acompanhando a sua participação. Não se esqueça de dizer pra gente o seu nome e onde você está acompanhando a transmissão da Nova Brasil FM 89.7. São Paulo e Bolívar vão correr atrás da bola. O tricolor já vem programado, Bolívar também. São

0: 35 para Sabino, do lateral pela esquerda o 12 Iago, trinca de volância 21 para Newton, 94 Danielzinho e o 8 é o Marcos Antônio, pouco mais à frente 10 Luciano, 37 Arthur e o homem gol, a expectativa de gol tricolor, 9 para Jonathan Caleri, o capitão.
1: Eu repito, São Paulo, Luciano Ronaldo tem a 10, Caleri camisa número 9, Danielzinho 94, Arthur 37, Marcos Antônio camisa número 8, Newton Júnior camisa número 21, Iago tem a 12 numa lateral, na outra Aurélio Buta, camisa número 20. Sabinão, seleção, tem a 35. Domingos Duarte, Portuga, da zaga do São Paulo. Veste a camisa número 22 e no gol com a 23 é o Rafael. Este é o São Paulo que recebe o Bolívar de Alejandro Restrepo. E quem é o Bolívar para esse jogo, hein, Felipe?
0: O Bolívar, em busca da classificação, em busca de ser surpresa na Copa Sul-Americana, está definido e escalado pelo técnico Alejandro Restrepo, com um Carlos Lampe no gol. Nas laterais, os irmãos gêmeos Sagredo, 2 para Jesus Sagredo, 4 para José Sagredo, capitão da equipe. Dupla de zaga para 3, Arreaga e 5, Echeverria. Dupla de volância, 26 ao Saavedra, 80, o Carlos Melgar, o jogador que fez o gol na última partida. Pouco mais à frente, 14 para Robson Matheus, 17 para Patito Rodrigues. E a dupla de ataque de 77, Dorni Romero e 27 para Dairon Asprija, o Hugo.
1: Repetindo, Bolívar, Patito Rodrigues tem a 17, Romero 77, Asprija tem a número 27, os três atacantes terminam com 7. Melgar, Carlos Melgar, a inteligência no meio campo do Bolívar, veste a camisa 80, Robson Matheus tem a 14, Saavedra 26. José Sagredo tem a 4, Jesus Sagredo a 2, os laterais, Arreaga, um zagueiro, tem a 3, e Echeverria, camisa número 5, outro zagueiro, Carlos Lambe, é o goleiro do Bolívar. Para comandar o jogo, arbitragem no VAR, quem vem no VAR, hein, Felipe?
0: O nome da polêmica é o peruano Diego Haro, Hugo.
1: Diego Haro, o quinteto, sexteto, epiteto, sei lá, a soma dos catetos, é tanta gente envolvida na arbitragem. O VAR é o Diego Haro. E os outros quatro? Com a bola rolando,
0: arbitragem,
1: nas quatro linhas, quem vem o apito?
0: Arbitragem toda peruana também para o jogo de hoje, capitaneada por Kevin Ortega. O auxiliar de número 1 é Stefan Atoshi e o auxiliar de número 2, Henrique Pinto. Quarto árbitro dessa partida, Augusto Menendez, Hugo.
1: Não vou dizer que o Morumbi está totalmente tomado pelo torcedor do São Paulo, mas um público aí beirando os 50 mil, você acredita nisso, Felipe?
0: Sim, cerca de 40 mil pessoas no estádio do Morumbi, vale o destaque também para os bolivianos, marcando presença no setor visitante. Na rua, dava para ver bastante torcedores chegando com a camisa do Bolívar e também da seleção boliviana, acreditando na classificação aqui no Morumbi, Hugo.
1: Só que eu acredito na classificação do São Paulo, tricolor mais querido do futebol brasileiro, recebe o Bolívar, vai para cima São Paulo, vai na fé tricolor. Noite gostosa em São Paulo, depois de um dia muito quente, eu repito, aquela famosa troca de flâmula entre o Saavedra e o Caleri, os capitães das equipes, aquele bate-papo com o árbitro Kevin Ortega. Vou girar a opinião do timaço da Nova Brasil FM 89.7 aqui em São Paulo. Começo com Wagner Veloso, São Paulo, Bolívar.
2: Olha, Hugo, São Paulo deve levar nessa classificação, precisa dessa vitória, precisa dessa classificação para tranquilizar. E vamos ver, mas eu gosto dessa disposição do Dorival Júnior com três jogadores ali para dar mais liberdade para o Luciano, para o Arthur, para o Caleri. Vamos ver se funciona na prática, né?
1: Quando a bola rolar, que a gente vai ver, né? Weber Lima, São Paulo, Bolívar.
3: São Paulo 1-0.
1: Felipe Oliveira, São Paulo, Bolívar.
0: 2-0 São Paulo hoje, Hugo.
1: Antônio Enigmático, São Paulo, Bolívar, nosso produtor Antônio Lima.
4: Ele disse sem medo, sem dó nem piedade, meu tricolor vai ganhar. Mais um para ser pego de surpresa. Celcinho Roberto, de calças curtas, São Paulo, Bolívar. Ele disse que vai dar 50-0 para o Bolívar. Gaviva, você, Gavião, São Paulo, Bolívar.
5: São Paulo ganha de 2-1, eu acho.
1: E para você, ouvinte da Nova Brasil FM, 11-994-33-21-21, nosso WhatsApp da São Paulo ou da Bolívia, mande o seu recado, participe da nossa transmissão. Gaviva, rapidamente, só registrando alguns nomes que estão na fila aí, vai.
5: Alex Santos Santista, fala Santos, sempre Santos. Maurílio Almeida, o maluco beleza de São Tomé das Letras. São Tomé, parabéns, é bom, pelo trabalho, adorei vocês. O que foi?
1: São Tomé é bom.
5: Já foi assim, como é que ele é um maluco beleza, e astronave, aquelas bagunças, ET e tudo mais. A Simone Gonzaga, São Paulo. Paulo, a torcida tricolor com a gente aqui na Nova Brasil, Hugo Botelho.
4: São Tomé das Letras sem o Ventania. Ventania.

0: figura. Descalço ele é anão, aí ele usa bota. Aí ele vira.
1: Ah, é?
0: É, o Ventania é famoso, o Ventania deu entrevista pra Jô Soares. Ele tá no mundo da lua.
1: É só
0: né?
1: Cigarrinho de artista lá, né?
0: É, lá, a cidade lá tá com turismo legal, viu? Tá...
1: É, vou falar, agora vale em São Tomé das Letras. São Tomé das Letras, o cogumelo não é pra pôr no estrogonofe, não.
0: Você é besta, Gabriel. Aqui vai começar o jogo. Vai começar o jogo entre São Paulo e Bolívar. Amanhã tem mais. Amanhã tem Libertadores, né, Weberlin? Amanhã tem Palmeiras e Cerro Porteño.
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0: Quarto, consulta o cronômetro no braço esquerdo, ajusta o cronômetro no braço direito, o São Paulo vai atacar para o gol da esquerda, saída de bola será da equipe do Bolívar. Romero, 77, está próximo à bola, está virado para o campo de defesa. Defende o gol da esquerda o Carlos Lampi quando apita o árbitro. Bola, bola, São Paulo e Bolívar estão jogando no Morumbi.
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0: São os primeiros movimentos de São Paulo e Bolívar. São Paulo vem de branco, Bolívar vem de grená. Naturalmente, o Bolívar usa uma camisa azul calcinha, né? Ele é azul clarinho, mas dessa vez eles fizeram a opção por vir de grená. Não sei porquê, se tiver alguma explicação, alguma informação, Felipe Oliveira vai trazer pra gente no decorrer da transmissão. O Domingos Duarte trabalha no círculo central do gramado, abre bola para o setor direito. Deixou essa bola com o lateral direito, Buta. Buta levanta a bola lá dentro da área, na direita, batida por gol. Carlos Lampi pega. Primeira chegada do São Paulo já exige uma boa defesa do goleiro do Bolívar, hein, Felipe?
4: E o Aurélio Buta passando na ultrapassagem como um ponta direita. Tentou fazer o cruzamento para o Jonathan Caleri. Carlos Lampi no meio do caminho. Segue 0-0. Torcida do São Paulo marcando presença e cantando alto aqui no Morumbi, Hugo.
0: E o São Paulo se organiza novamente na saída do círculo central do gramado. O São Paulo ataca para a esquerda, bola com Marcos Antônio. Marcos Antônio deixa a bola de lado para Sabino. Sabinão, seleção, dominou, arrancou. Por que não? Por que não? Vem renovação na seleção. Aí Sabinão, seleção, Veloso concorda comigo, né, Veloso? Tá bom, Veloso.
5: Eu gosto
0: não
5: do...
0: Não falar nada não, Veloso.
5: Eu gosto do Sabino, mas não chega tanto, né, Hugo?
0: Isso é exagero, né?
5: É, calma com essa reformulação também, né?
0: Isso porque o Sabinão não é nenhum menino. Hugo. Sabino se lançou para o campo de ataque e acaba de cometer uma falta atrapalhando o ataque do São Paulo. Deu uma secada nele, Felipe.
4: Para responder sua pergunta sobre o uniforme do Bolívar, jogando hoje com um bordô, um grená, por conta da diferença entre os dois uniformes. São Paulo com uniforme claro, além do uniforme do Rafael ser azul. Hoje optando o time boliviano pelo uniforme 2, Hugo.
0: Legal, obrigado, Felipe. Estava atento o nosso Felipe. 2 minutos de bola rolando no primeiro tempo, trabalha no saído do ciclo central do gramado, tentou fazer o domínio o Robson Matheus, a bola no pé de ganha, fica com Sabino, Sabino na quarta zaga do São Paulo, levanta para o campo de ataque, responde de cabeça Echeverria, a bola vai na direção do Sabino, Sabino tocou de cabeça, a bola passou pelo Danielzinho, deixa com Luciano, Luciano Ronaldo briga, abre os braços, ah, reclamou Luciano. 2 minutos de jogo, ele já abriu os braços, já contestou uma não marcação de uma falta ali do árbitro. Queria falta o camisa 10, fica caído o Romero. O atacante do Bolívar está pedindo atendimento médico, a bola está rolando, está na quarta zaga, está com Saavedra. Saavedra empurra a bola no círculo central do gramado. Ele domina, trabalha pé esquerdo na bola, deixou para José Sagredo. Sagredo mais atrás, recua essa bola para Echeverria. Echeverria passa a bola pelo Carlos Lampi. O goleirão que defende o gol da esquerda solta a bola na direita. É para Arreaga, Arreaga, pé direito, levanta a bola para o campo de ataque na direção do Romero. Chegou Domingos Duarte, ganha para o time do São Paulo. Ela foi tocada na direita para o Buta. É difícil, né? Aurélio Buta. Deveria ter colocado o nome de Aurélio só. Puta, é. Deixa quieto.
1: Traz lembranças.
0: 0-0 São Paulo e Bolívar. 3 minutos, início do jogo. Te agrada, Veloso?
5: É, tô vendo a disposição do São Paulo ainda, né? Com o Danielzinho, o Marcos Antônio mais pelo lado esquerdo, né? Com o Luciano realmente encostando mais no Caleri, o Arthur na dele lá pelo lado direito. Sem muitas mudanças aí, táticas, pelo menos até agora, no time do Dorival.
0: E volta o São Paulo para o campo de ataque, vem com o Arthur na direita, tentou o toque de cabeça atrás, ele deixa a bola para Danielzinho, para Marcos Antônio. Digo, Marcos Antônio abriu na direita para Buta. No fundo para Danielzinho, pé direito, levantamento lá dentro da área para Caleri, a bola passa, chegou, soltou a canhota nessa bola, o Iago, a bola bateu na marcação, bateu em cima do Jesus Sagredo. Quase que eu falei Jesus Sagrado. E volta o São Paulo para o campo de ataque, a bola está na esquerda, mais uma vez dominada pelo Iago. Iago recomeça com Danielzinho. O Danielzinho, pé direito na bola, tocou para Sabino. Sabino na quarta zaga, atravessa o jogo da esquerda para a direita, para Newton. Newton rompe a linha que divide o gramado. pisa na bola, o Asprilha vem na marcação, ele solta a bola por dentro com o Danielzinho para Marcos Antônio, já inverte o jogo da direita para a esquerda do São Paulo, Marcos Antônio para Iago, Iago pisou na bola, soltou lá dentro da grande área para Luciano, tentou domínio, caiu, ela sobrou com Marcos Antônio, pé direito, tentou levantamento desviado, a bola passa à frente do gol do Carlos Lampe, ela vai saindo pela linha de fundo, corre o Sagredo, evita a saída, evitou a saída e tocou para Patito Rodrigues, esse Patito arrancou para o lado esquerdo, chega Newton na cobertura, só na bola, toca o jogador do São Paulo, lateral está marcado, é lateral para o time boliviano. 4 minutos e meio, Nova Brasil FM, São Paulo 89.7, Rio de Janeiro, Nova 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
0: No toque da Nova Brasil FM 89.7, São Paulo, eu estou girando tempo e placar. A Sul-Americana. 5 minutos, eu repito, torcedores, 5 minutos de bola rolando. Morumbi, placar mostra, São Paulo 0, Bolívar também tem 0, Eber Lima.
2: Hugo Botelho, mais cedo no Defensores del Chaco, Boca atropelou o Deportivo Recoleta 4-0, no agregado 7-1 e avançou à próxima fase, aguarda o vencedor desta partida entre São Paulo e Bolívar.
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0: Mandando um forte abraço aqui ao Thiago Alemão, que está em Recife, torcedor do São Paulo, está curtindo a nossa transmissão através da 94.3 da Nova Brasil em Recife. Recife que respira futebol, né? Tem o Náutico, tem o Santa Cruz, que torcida maravilhosa tem o Santa Cruz, tem o Sport. 365 dias por ano, o torcedor pernambucano Recife respira futebol. Bola nas mãos do Carlos Lampe, tranquilo, vai lá no segundo andar, pega dele. E tem pressa, o goleirão quebra essa bola por campo de ataque, a bola ultrapassa toda a extensão de goleiro para goleiro, ela vai para as mãos do Rafael. Diga lá, Felipe.
6: Uma informação, sabe qual é o nome completo de Carlos Lampe?
0: Sei. Você quer arriscar mandar pro ar?
6: É Carlos Emílio Lampe Porras. E aí tá explicado o porquê de só Lampe, né, Hugo?
0: Só Lampe, é bem melhor só Lampe. 6 minutos e meio. Gaviva, participação.
1: Não falo nada. Não falo nada, apenas observo.
0: Vamos com o WhatsApp, Gaviva. Me ajuda aí, vai.
1: Mendonça, do bairro do Morumbi, dizendo que a culpa do São Paulo estar nessa situação é da torcida, que lota o estádio e aí valida a diretoria e o time. Se a torcida deixar de ir, muda a história com certeza. O Mendonça pedindo greve da torcida. E o César em Atibaia, o Weber, o Luciano e o Pablo Maia estão em má fase. Calma, porque passa logo. Agora que o homem fica bravo, hein, Hugo?
0: Segura o homem, né? 7 minutos jogados. E para colocar a voz da transmissão de São Paulo e Bolívar, o que, que tem que fazer o ouvinte da Nova Brasil FM, hein, Gaviva?
1: Oh, manda seu texto ou manda seu áudio no WhatsApp. 11 994 33 21 21. 11 994 33 21 21.
7: Mande Aldo.
0: 7 minutos e meio jogados. A bola está na esquerda, está com Sagredo. Você, Sagredo, empurra essa bola mais à frente para Patito. Patito resolve recomeçar, dá uma pomba pro gol. Se sou eu no gol ali, o perigo dessa bola passar era enorme, viu? Teria feito um gol contra o Patito Rodrigues lá da linha que divide o gramado. Mas não sou eu, é o Carlos Lampe. E vamos de Lampe, que é bem melhor. Lampe solta a bola de lado para Reaga. Reaga, pé direito na bola, quebra para o campo de ataque na direção do Patito Rodrigues. Chega Domingos Duarte. Toma a frente e recua a bola até o goleiro Rafael. Primeira participação do Rafael, que está todinho de azul defendendo o gol da direita. Ele toca a bola para Sabino. Sabino atravessa o jogo com Domingos Duarte. Domingão, Portuga, da zaga do São Paulo, domina. Evita a saída da bola pela linha lateral do gramado. Ele toca para Newton. Newton tem na entrada do círculo central o Danielzinho. Fugiu o nome dele. E o Danielzinho tem espaço, trabalha bem Danielzinho, pé direito na bola, abriu na esquerda para Iago, toque por baixo lá dentro da área, chega, domina Saavedra e sai para o jogo Bolívar. Ele deixa a bola na direita, rente a linha lateral do gramado para Romero, recua essa bola até o Sagredo, toca a bola mais uma vez, é para Melgar tem na passagem o Saavedra solta a bola por dentro, deixou para Robson Matheus arranca, pede a falta, o árbitro abre os braços, manda seguir o jogo, então segue o jogo o time do São Paulo. 8h45 jogados é futebol na Nova Brasil FM 89.7. 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Vem Romero, roubou grande bola no ciclo central do gramado, atravessou na entrada da grande área para o Asprilho. Asprilho errou a bola e pegou o adversário. E pode até ganhar um cartão amarelo, hein, Felipe?
6: Exatamente, no erro de saída de bola do São Paulo. Aurélio Buta tentou um passe no meio, fraco para o Marcos Antônio, antecipado pelo Romero, que tentou o passe no Asprilha. O Nilton, muito bem na cobertura do lateral direito, antecipa o atacante do Bolívar, faz o desarme e aí toma um chute na perna esquerda, fica sentindo dores no gramado. Falta marcada, a primeira falta um pouco mais dura da partida, Hugo.
0: 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Eu estou girando tempo e placar no primeiro tempo. 10 minutos de bola rolando. Sul-Americana, Morumbi, Zona Sul de São Paulo, tá tudo igual. São Paulo 0, Bolívar também tem 0, Everlima.
2: Hugo Botelho, terminou lá nas Malvinas Argentinas. O Fluminense ficou no empate em 1-1 com o Independiente Rivadavia e ganhou nas penalidades 5-4 e avançou às quartas de final da Libertadores.
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0: Vamos chegando aos 11 minutos. Daqui a pouco a participação do ouvinte da Nova Brasil. Daqui a pouco o Gavião vai trazer a sua participação através do nosso WhatsApp, que é o 11 994 33 21 21. Antes eu quero a opinião de Veloso, análise do comentarista Wagner Veloso. E o jogo, Veloso?
5: Olha, o São Paulo a gente percebe ali que está tentando ter o controle do jogo, mas não pode errar o passe ali por dentro, como o Aurélio errou e deu o contra-ataque para a equipe do Bolívar, que é isso que eles estão pretendendo, estão armados para isso, né, Hugo? Agora, para a saída de bola do São Paulo, quem está fazendo o lado direito ali é o Buta, o Sabino e o Domingues, e o Iago, que é o lateral esquerdo, ele espeta porque o Marco Antônio vem para dentro. O São Paulo não tem ninguém aberto pelo lado esquerdo, o Marco Antônio, você pode ver na imagem aí, ele vai lá para dentro jogar como meia, e aí o Iago tem que aparecer bem espetado ali para ser opção de passe. São Paulo não tem ninguém. Vai você?
0: Vem o São Paulo, vem Nilton na direita. Boa cavadinha dentro da área, procurando o lateral Buta. Ele invadiu outra área, chega bem na cobertura de Tiberia. Tá de bico na bola, a bola vai embora. Lateral para o time do São Paulo, complete, Veloso.
5: Só para completar então, o São Paulo não tem ninguém de velocidade pelo lado esquerdo, como tem o Arthur do lado direito, né? Isso atrapalha um pouco. E olha a nova regra aí, tem que bater o lateral rápido.
0: 5 segundos contadinhos, levantamento de bola dentro da área, Calera ajeitou de cabeça, Luciano Ronaldo. O que que fez o Luciano aí, Felipe?
6: Luciano deu um chute aqui no meu peito, matei ela, saí jogando, isolou o camisa 10 do São Paulo.
0: Não força não, se uma bola dessa pega no seu peito, Felipe, a gente tava sem repórter, vai, conclua sua informação, seu raciocínio, Felipe. Felipe caiu, vai lá. Tá vendo, Veloso?
5: Foi dominar no peito, caiu, né?
0: Ele perdeu a voz.
5: No segundo tempo ele volta, Hugo. Segundo tempo ele tá de volta.
0: Ô, Felipe, peça alguém aí pra mandar informações pra gente.
5: Não, tem uma ambulância ali do lado. É, tem uma ambulância ali do lado, no portão principal, portão 1 do Morumbi. Ele pode se dirigir até ali, a saída.
0: 12 minutos e meio jogados, Domingos Duarte inicia o trabalho do São Paulo no campo de defesa, atravessa a bola da direita para a esquerda, é para Sabino, Sabino deixou para Iago, Iago domina, vem na contramão do jogo, o ciclo central do gramado se apresenta a Nilton, recebeu com a direita, com a esquerda, tentou levantamento lá na direita para o Arthur, pegou mal na bola, a bola vai para dentro da grande área, sai o goleiro Carlos Lampi, tranquilo, pega dele, São Paulo 0, Bolívar também 0, é jogo da Sul-Americana, jogo da volta, jogo da
1: Hugo.
0: Terminou com o placar de 1-1, vamos com a participação do ouvinte, fala Gavião.
1: Tem aqui o Walter de Pirituba, motorista de aplicativo, corintiano, 2-0 Bolívar. A Vânia Santos está falando que vai ser 3-0 para São Paulo. E o menino das imagens, nosso Lucas Monteiro, falou: ó, o Hugo Botelho esqueceu de pedir minha opinião, meu placar. Ele fala que vai ser 3-0 Bolívar, Hugo.
0: Tá bom, Lucas, desculpa. É que eu tentei pegar o pessoal de surpresa. Você viu que eu peguei o Celcinho de
6: Hugo.
0: Oi.
6: O Cuca reclamou que você não pediu a opinião dele também, viu?
0: O Cuca Lavareda?
6: Não Não gostou aqui, não gostou. Tava reclamando de você. Tava queimando você aqui, viu, Hugo?
0: Põe o Cuca, põe o Cuca no microfone aí. Vai falar qual que vai ser o placar do jogo, hein, Cuca?
8: Opa, 1-1 cravado, pode ter certeza.
0: Mas você pediu a palavra pra falar que vai ser 1-1 o jogo.
6: Cuca quer pênalti, ele quer pênalti, ele quer sofrimento, Hugo.
0: O torcedor do São Paulo adorou sua participação agora, viu, Cuca, faz espinha. 14 jogadas, não dou conta desses caras não, campeão. Depois eu que sou errado, eu que sou louco.
1: O Cuca tá bem doido, mano.
0: 26 a camisa dele, o 26 é o Saavedra. O que, que ele fez ali? Ele foi tocar a bola para trás, tocou pela linha lateral do gramado. O manual tá marcado, é manual para o time do São Paulo. 14 minutos e meio, é futebol na Nova Brasil FM 89.7. Amanhã tem Palmeiras em campo. Amanhã, 7 da noite, Cerro Porteño e Palmeiras. É Libertadores, aqui hoje é Sul-Americana. Já tivemos o Fluminense vencendo o Independente Rivadavia nos pênaltis. O Fluminense passa de fase na Copa Sul-Americana. São Paulo está empatando. E esse empate leva o jogo para a disputa de penalidades máximas. Domingos Duarte chega bem, a torcida gosta. Ele solta a bola para a Buta. Falta nele. Der no meio do Buta aí, Felipe.
6: Chegada um pouco mais firme na linha aqui de videogramada, o Saavedra pegou o lateral direito do São Paulo, um pouco mais firme, a torcida fez barulho e o árbitro Kevin Ortega amarelou. Primeiro cartão amarelo para o camisa 26, Saavedra, tá pendurado para o restante da partida, viu, Hugo?
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0: Para pão de alhozinho, com pão de alhozinho dá jogo, eu estou gerando tempo e placar do primeiro tempo. 15 minutos e meio de bola rolando, Morumbi, São Paulo, placar mostra, eu confirmo, Sul-Americana, São Paulo 0, Bolívar 0 no agregado, tá 1-1, tá tudo igual o Weber Lima.
2: Hugo Botelho, amanhã no El Campín, a primeira partida de ida por conta dos terremotos da Colômbia, o jogo foi adiado e amanhã tem Santa Fé e River Plate.
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0: Estamos fazendo o futebol do jeitinho que você gosta no seu rádio. A torcida ficou reclamando uma falta em cima do Marcos Antônio. Você viu essa falta aí, Felipe?
6: Marcos Antônio, ele empurrou primeiro o Jesus Sagredo e depois tomou um empurrão. O árbitro mandou o jogo correr na frente do banco de reservas do Bolívar. A torcida do São Paulo fez barulho, mas segue o jogo, Hugo.
0: O jogo segue com o Nilton. Nilton domina e toca. Ele abre a bola na direita para Arthur. Arthur vai para a fita, vai para o solo. Pede a falta. O árbitro do mando a seguir o jogo. O Sagredo ganha. Quem ganhou foi o irmão José Sagredo. Sagredo solta a bola no ciclo central do gramado para Robson Matheus. Fica caído, camisa 14 do Bolívar. Falta nele, o jogo está parado. Aí o torcedor vai à loucura. O árbitro tá dando umas invertidas ali, ô Veloso? Ele tá.
5: Não, foi falta.
0: Foi falta, né?
5: Foi falta, acho que foi o Caleri. O do Arthur não foi nada. Foi nada. São Paulo tá reclamando dessa falta que não aconteceu. E a falta ali no meio de campo realmente aconteceu. O árbitro marcou, tava pertinho da jogada.
0: Vamos para 17 minutos, só um dado. Veloso, nem um chute a gol, nem de um lado, nem do outro, com 17 minutos de jogo.
5: É verdade, só teve aquele cruzamento, né? Vai você?
0: Não, ali é o Domingão.
5: Nada, aquela tentativa ali pelo lado direito do São Paulo, mas a bola chegou limpinha, fraquinha pro Lamp.
0: Arthur faz boa jogada pelo círculo central do gramado, toma tricolor no contra-ataque, vai na fé, São Paulo, ele deixou a bola para Marcos Antônio, faz a abertura na esquerda. Para Iago, para Danielzinho, no cruzamento, bateu pro gol, Caleri, é gol!
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0: direita, jogados Danielzinho, recebeu o toque de água na esquerda, cruzou a meia altura, praticamente em cima da linha frontal da pequena área. Ele procurava o seu camisa 9, o capitão Galeri, mas à frente tinha Luciano. E Luciano, com extrema felicidade, sem deixar a bola cair, solta a canhota nela, indefensável para o goleiro Carlos Lampe. A bola passa e morre no fundo do gol do Bolívar. Luciano 10 a camisa dele. Luciano 10 a camisa dele. Luciano é gol tricolor, põe lá dentro São Paulo, põe lá dentro Luciano, põe lá dentro São Paulo, põe lá dentro Luciano. É gol vermelho, preto e branco. Agora, placar mostra, confirma o São Paulo 1, Luciano, Luciano Ronaldo. Bolívar 0. Fala, Felipe.
1: O gol do alívio da torcida tricolor que explode dentro do Morumbi. Depois da jogada pela ponta esquerda, o Iago achou o Danielzinho na ultrapassagem muito bem. Ele invadiu a grande área, impediu a saída e fez o cruzamento de canhota. A perna que não é dominante. No primeiro pau para Luciano, na linha, na entrada da pequena área. Chega batendo de primeira, marcado pela marcação. Conseguiu a finalização num sem pulo. Mandou a bola para o fundo da rede e mandou o Carlos Lampe ir buscar a bola dentro do barbante. Abre o placar para o São Paulo e com esse gol, Luciano chega ao seu 12º na temporada, empata com o Calleri na artilharia, o seu 3º na Copa Sul-Americana, o artilheiro isolado do tricolor na competição, e abre o placar para o São Paulo no Morumbi. Agora o tricolor paulista tem 1, o Bolívar tem 0, Hugo.
0: 19 jogados, o jogo está parado. Bela jogada, belo gol, bonita a conclusão do Luciano, São Paulo 1-0, Veloso.
2: Bela jogada, ultrapassagem do Danielzinho ali pelo lado esquerdo. Até porque quem está por ali é o Marco Antônio, mas ele não fica, né? Então ele cria essa dúvida quando passa o Danielzinho infiltrando naquele setor em que o Marcos Antônio está ocupando, mas ele vem muito para dentro. O Marcos Antônio fica ali quando o São Paulo não tem a bola, na verdade, né? Com a bola ele sai girar e dá oportunidade para essa ultrapassagem do Danielzinho, que coloca a bola para dentro da área, e o Luciano é esperto para antecipar o zagueiro ali e botar no fundo da rede o gol. São Paulo buscou mais esse primeiro gol, por isso merece estar na frente.
0: Daqui a pouco eu giro o tempo e placar, porque tem uma falta o time da Bolívia. O Bolívar tem a oportunidade de empatar o jogo, porque não, Melgar é quem vem na cobrança. Rafael está no centro do gol, a barreira protege o canto direito do goleirão. Gol da direita no Morumbi. Vem Melgar, Carlos Melgar na cobrança da falta. Será que vai direto pro gol? Autorizado. Levantamento lá dentro da área. O toque de cabeça corta Domingos Duarte, completa Iago. E o jogo estava parado, não valia mais nada. No toque do futebol da Nova Brasil FM, eu estou girando tempo e placar do primeiro tempo. 20 jogados no Morumbi. São Paulo 1, Bolívar 0. Gol de quem, Weber Lima?
3: Gol do Luciano. E lá no Chile, pela Libertadores da América, jogo de volta. 21 minutos da primeira etapa, Universidade Católica 0, Estudiantes 0. Permanecendo assim, penalidades. E começou a primeira partida, de ida da Libertadores. Tolima, Independiente del Valle, 20 minutos, 0-0.
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0: 21 minutos de bola rolando, Melgar abre o jogo da direita para a esquerda, já soltou para Sagredo, bateu para o gol, desviada a bola no Domingos Duarte, foi embora, foi pela linha de fundo, foi o Patito Rodrigues quem soltou a patada nessa bola, isso aí, escanteio está marcado, Felipe.
1: Exatamente, primeiro escanteio da partida, jogada pela esquerda de Patito Rodrigues, tentou a finalização de pé direito, bateu no meio do caminho, acertando o Domingos Duarte, vem o primeiro canto, vem o Bolívar na bola.
0: 21 minutos e meio, daqui a pouco o Gavião trazendo a participação do ouvinte, o torcedor do São Paulo, o torcedor tricolor está mais soltinho nesse momento, está mais aliviado. 22 jogados, 5 homens da equipe do Bolívar dentro da área do gol defendido pelo Rafael, defende o gol da direita, o goleirão do São Paulo, é Melgar que vem na cobrança do escanteio, gol da direita, escanteio lá na esquerda, é o gol da direita, escanteio na esquerda, empurra, agarra, danado dentro da área, caem dois jogadores do São Paulo, ele vai ter que chamar o Danielzinho, e me pareceu o outro ali, o Iago, e vai falar com os dois, ó, vocês são do mesmo time, vocês estão derrubando um outro ali, o que está acontecendo aí, Felipe?
1: Exatamente, o Danielzinho está revoltado, inclusive conversando com o árbitro, ele acabou se desentendendo com o Echeverria, vem bola para a área, Carlos Melgar e Patito Rodrigues na bola.
0: 22 jogados, se segura São Paulo, põe lá dentro do Bolívar, se segura São Paulo, se segura Tricolor, era ver gol, escanteou Melgar, deixou essa bola para Saavedra, bateu direto para o gol, Echeverria lá dentro da área, tentou chegar, chegou primeiro do que ele na bola, pegou tranquilo, Rafael, goleirão do São Paulo. Gavião, a participação do ouvinte.
5: Gostei dessa aqui no chat do YouTube, no Jornalismo Nova Brasil, Roberto Xavier. Pergunta pro Veloso aí se ele lembra do jogo do Neto quando ele teve aqui em Pirapora do Bom Jesus em agosto de 2016. Faz 10 anos, Veloso. Você lembra que você foi jogar em Pirapora do Bom Jesus?
2: Aí é difícil, hein, Gavião?
5: É difícil.
2: Ô, Gaviva, 10 anos atrás, eu não sei nem o que eu jantei ontem, rapaz. O cara quer me perguntar.
5: Tá vendo?
2: 10 anos atrás não dá. Aí já não cabe mais, né?
5: Roberto Xavier diz que é fã de toda a equipe Nova Brasil. E também aqui o Carlos Alexandre de Mauá. Eu tenho saudades do São Paulo quando tinha um grande elenco.
6: 23 minutos jogados no primeiro tempo. Nosso WhatsApp é 11 994 33 21 21. Coloque sua voz na transmissão de São Paulo e Bolívar. Coloque uma mensagem de voz para a gente ouvir a sua voz, saber onde você está e por quem você está torcendo.
5: Mande
6: São Paulo
5: vencendo
6: o Bolívar. Mande pelo placar 2-0. Mande áudio para a gente. 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
6: O jogo está parado, né, Felipe?
1: Isso mesmo, parada para reidratação, regra da Comebol. Comebol que adota essa regra em todas as suas partidas, seja de Copa Libertadores ou de Comebol Sul-Americana. Os dois times conversando com seus treinadores, fazendo aquele pit stop antes do retorno para a primeira etapa. O Hugo.
6: Da hidráulica, segundo o Veloso. Veloso já vai analisar esses 23 minutos de jogo. Oi, Gavião.
5: Não, você pediu áudio, vamos soltar dois áudios aí para o Veloso poder comentar, faz favor.
7: Alô, Nova Brasil, Moacir, taxista, Arthur Alves, São Paulo. São Paulo já vai sentir o gostinho da eliminação e pronto para a segunda divisão. Fui!
8: Boa noite, Gaviva. Boa noite ao pessoal da transmissão aí, Nova Brasil. Que é o Rafael de Guarulhos. O Dorival, acredito que ele ganha hoje, ganha no final de semana. E ele tem que continuar. Eu acho que o problema não chega a ser só o Dorival. Entendeu? E é isso. Um abraço. Hoje é São Paulo 2-0.
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6: Aí a participação do ouvinte Veloso, 1-0 São Paulo, 23 minutos, jogo parado, aquela famosa parada hidráulica.
2: E deu para ver bem aqui a armação da jogada, né? A bola tá com o Marcos Antônio, ele dá pro lateral e o Danielzinho infiltra e o Marcos Antônio vem cobrir o lateral que passou. Então é uma jogada bem orquestrada ali pelo ataque do São Paulo, quando saiu o gol, né? O Danielzinho infiltra, o Marcos Antônio vem cobrir o lateral que passou e dá essa bola pro Danielzinho, que coloca na área pro gol do Luciano. Então, uma jogada muito bem trabalhada aqui pelo lado esquerdo, com ultrapassagem, e o São Paulo ocupando muito bem o espaço no ataque, né? Agora, a gente viu o Dorival um pouco bravo ali, ele sabe que o São Paulo normalmente faz o primeiro gol, depois recua muito e cede o empate. Essa é a preocupação do Dorival do restante da partida, porque até aqui o jogo está tranquilo.
6: Tava tranquilo, até que o Danielzinho agarrou o Asprilha pela camisa, o Asprilha não ficou satisfeito. Deu ali um supapo no pé do ouvido do Danielzinho, que está caído. Tem cartão para um e cartão para outro. O Domingos Duarte faz sinal do VAR. E o Asprilha abre os braços. E a confusão está estabelecida no gramado do Morumbi, Felipe.
1: Exatamente, ânimos à flor da pele aqui no gramado do Morumbi. O Asprilha ia passando pelo círculo que divide o gramado. E aí o Danielzinho puxou a camisa dele, falou: vem aqui, Asprilha, vem aqui. E o Asprilha não gostou, soltou o braço no camisa 94 do São Paulo. Cartão amarelo pro 27 da Iron Asprilha e também pro 94 Danielzinho. Jogadores do São Paulo pedindo a intervenção do Diego Haro para uma possível expulsão do camisa 27 do Bolívar, viu, Hugo?
6: Viu que tá parado no toque do futebol da Nova Brasil FM, eu tô girando tempo e placar no Morumbi. 27 minutos de bola rolando, primeiro tempo. São Paulo 1, Bolívar 0, Eber Lima.
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6: 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Veloso, foi para amarelo,
2: Ah, pro amarelo. Tá bom, o Danielzinho
10: tá bom, né?
2: Danielzinho tá com a mão no rosto, ele já pôs atrás da cabeça, ele pôs do lado aquele do rosto agora, e a pancada foi nas costas, né? Ele tá passando, toma uma cotovelada ali, foi um lance de cotovelada mesmo, ele deu a cotovelada do Asprilla, mas um amarelo ali, aquela disputa, aquela enrosca, aquele enrosco ali do meio, né? Então o amarelo acho que ficou de bom tamanho, viu, Hugo?
10: 27 jogados, esse jogo está parado pelo menos 5 minutos, desde a parada hidráulica até agora, o momento em que a falta vai ser cobrada, ele deu a falta do Danielzinho. Oi, Weber.
3: Eu não entendo esses jogadores, Hugo, hoje tem câmera em tudo que é lugar, o cara coloca a mão na cabeça, ele tomou uma cotovelada nas costas, pô. Hoje em dia os árbitros veem tudo.
10: E tudo isso aí foi porque o árbitro quis dar a vantagem do Asprilla, porque ele estava sendo agarrado, teve a camisa puxada e até mesmo calção pelo Danielzinho. O árbitro deixou seguir. Aí quando o Asprilla perdeu a condição de continuar na jogada com a bola dominada, ele deu supapo no Danielzinho. Asprilla domina a bola no peito dentro da área, domina o sul. Duarte fez a proteção. Saiu o Rafael, soltou, bola tá viva, tentou o Romero, desviada, a bola vai pela linha de fundo. O São Paulo quase entrega um presentaço para o time do Bolívar. No primeiro momento, o Domingos Duarte cortou. Quando ela foi rasteirinha, o goleiro do São Paulo, Rafael, se enroscou todo. Para a sorte, o Iago deu o último toque da bola, escanteio. Isso aí, Felipe.
1: Defesa do São Paulo bateu cabeça, Rafael tentou arrumar a casa, mas acabou atrapalhando, mandou a bola para escanteio, vem bola para a área do Bolívar, vem a equipe boliviana gostando da partida, viu, Hugo?
10: Está sendo analisado ali um pênalti, não pênalti, hein?
2: Não foi nada, não.
10: Foi nada, não.
2: Não, foi nada, não.
1: Tiro de meta.
10: Ele deu tiro de meta, então não era pênalti, não pênalti, era escanteio ou não escanteio,
2: Veloso? Nem escanteio foi, agora que lambança do Newton e do Domingos Duarte ali, né? A bola ia chegar até o Rafael, o Domingos tirou da área, aí o Newton foi dar um chutão e errou a bola. O Newton tá na frente, ele deixa a bola seguir, o Rafael sai errado. Olha, essa defesa do São Paulo tá matando o torcedor de susto aí, viu, Hugo?
10: 29 minutos e meio. 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
10: Daqui a pouco eu giro o tempo e placar. Repõe a bola em jogo. O time do São Paulo com o Rafael quebrou a bola do campo pro campo de ataque na direção do Calleri. Tava aberto pelo lado esquerdo, não chega na bola o Calleri. Chega Jesus, o Sagredo. Ele toca essa bola mais à frente na direção do Robson Matheus. O Robson fica caído, pede a falta nele, o jogo tá parado. No toque do futebol da Nova Brasil FM, eu tô girando tempo e placar no primeiro tempo. 30 de bola rolando. Sul-Americana, placar mostra no Morumbi, São Paulo 1, gol do
3: Luciano.
10: Bolívar 0.
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10: Quem fez o gol do São Paulo mesmo, é Berlim?
3: Luciano.
1: Hugo.
10: Oi.
1: É para completar essa sua informação de gol do Luciano. O Luciano já era o maior artilheiro da história do São Paulo na Copa Sul-Americana com 9 gols marcados. Com esse gol chega ao seu 10º gol na competição e fica 5 acima de Kleber e Luiz Fabiano, que ocupam a segunda colocação.
10: Ô Felipe, você ia voltar que dia a trabalhar mesmo?
1: Eu?
10: É.
1: Eu já voltei a trabalhar há algum tempo.
10: Não entendeu ainda, ele deu. Eu já mexi, já cutuquei a onça com a vara curta aqui, né? Com o gol do Luciano. Aí ele veio com a informação de um mundo de gol do Luciano. Ontem manda embora, rapaz, você não tem juízo.
12: Tá pedindo um aviso breve.
3: É, mas vou falar pra você, é a competição mesmo que cabe pro Luciano, é ser artilheiro dessa competição mesmo.
10: Asprilla correu demais, evitou a saída da bola pela linha lateral do gramado. E vem o Bolívar, tá perdendo o jogo, São Paulo vence pelo placar de 1-0, bola com o Melgar. Melgar deixou a bola na esquerda pra Sagredo, é pra Patito Rodrigues, dominou, fez a finta, pede a falta do Newton. Falta em cima do Patito Rodrigues, que um dia vestiu a camisa do Santos, não é isso, Felipe?
1: Exatamente, conhece solo paulista, era jogador do Santos, jogou com o Neymar no Santos Futebol Clube, fez a jogada pela ponta esquerda, bagunçou, trouxe para a perna direita, Newton apelou, fez a falta para a equipe boliviana pela ponta esquerda, a terceira descida que pode ser perigosa para a equipe do Bolívar, Hugo.
10: 32, eu repito, 32, o Bolívar sofre 1-0, o Bolívar se solta no jogo, o Bolívar vai para cima do São Paulo, no agregado está dando tricolor, no agregado o São Paulo está passando a outra fase da Copa Sul-Americana. Temos 32 que vem na cobrança aí, hein, Felipe?
1: Patito Rodrigues na bola.
10: Saiu o Patito, deixou para Melgar, pé direito, bateu, desviada a bola no meio do caminho. Ela caiu com o Iago, Iago deixou com quem sabe que é Marcos Antônio. Marcos Antônio domina, rompe a linha que divide o gramado, traz a bola, conduz com o pé direito, vem na marcação Melgar. Ele solta essa bola por dentro para o Newton, recebe de volta lá no ciclo central do gramado. Ele se apresenta, pede a bola no Newton, ele toca a bola na quarta zaga para Sabino. Sabino atravessa o jogo para Domingos Duarte. 32 minutos e meio, São Paulo está vencendo 1-0 para o Tricolor. Está bonito à frente no placar. 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Lá vem São Paulo, vem Danielzinho. Já soltou à frente, bola batida para o gol. Luciano pegou o goleiro Carlos Lampe. Foi o Iago. O Iago saiu na cara do gol, mas que chance ele perdeu para fazer o segundo gol, Felipe.
1: Numa jogada que começou num passe do Danielzinho, que ele sofreu a falta. O juizão mandou o jogo seguir e o Iago apareceu invadindo a grande área como um verdadeiro ponto esquerdo lateral do tricolor paulista. Fez a finalização de pé canhoto, não conseguiu bater bem, bateu fraco nas mãos de Carlos Lampe. É o primeiro escanteio do São Paulo. Vem bola para a área da defesa do Bolívar. Quem vem na bola é Marcos Antônio Hugo.
10: 33 minutos e meio, se segura Bolívar, põe lá dentro o São Paulo, se segura Bolívar, põe lá dentro o tricolor. 2-1 no agregado, Marcos Antônio vem para fazer a cobrança do escanteio. É o gol da esquerda, na esquerda ele tocou a bola curtinha para Iago. Canhota na bola, levantou lá dentro da área, ela está viva na marca penal, chegou na marcação, Luciano sai bem. Toca a bola para trás o Robson Matheus. Ele deixa a bola para Saavedra, Saavedra conduz com a canhota, empurra a bola na marginal direita. É para Romero, Romero trabalha pelo centro do gramado, deixa a bola com Melgar. Melgar só dá um tapa na bola, a bola vai do outro lado. É para Saavedra, passa à esquerda dele, pede a bola, José Sagredo. Saavedra, Sagredo, Segredo. É uma bagunça, viu? Melgar, aí fica mais fácil. Melgar pisa na bola, deixou com o Patito Rodrigues no ciclo central do gramado. Ele domina, faz o giro. Esse é o da marcação do Caleri, trabalhou no toque curto dentro do ciclo central do gramado. É com Melgar, Melgar para Patito, Patito na esquerda. Tem Melgar pedindo por dentro, ele preferiu o passe longo. Subiu o Iago, foi no segundo andar, corta o lateral esquerdo da equipe do São Paulo. São Paulo vence o jogo pelo placar de 1-0. E vem tentando fazer a ligação, defesa, ataque. O Iago errou o passe, divide com ele por dentro o Robson Matheus. A bola ficou na quarta zaga para o Sabino dar um bico, empurrar para o campo de ataque. A bola vai lá dentro da grande área para a defesa do goleiro Carlos Lampe. São Paulo 1-0, participação do ouvinte. Gavião.
12: Eu tô se divertindo aqui, Hugo, com aquele ouvinte que ele quer que Gavião, o Veloso Gavião, lembre do Gavião. Jogo lá em Pirapora do Bom Jesus.
10: É, estou me divertindo, Camilo Lampião.
12: Você também?
10: Gavião. Eu também.
12: Ah, então tá certo. Então, o ouvinte fala assim, ó. Ô Veloso, você jogou nesse jogo aí, você tinha o carro Taurus. Você veio dirigindo um Taurus até Pirapora do Bom Jesus. Você lembra agora, Veloso? Fala que lembra, pelo amor de Deus.
2: Eu lembro, só que eu nunca tive um Taurus. Fala pra ele que eu lembro, mas eu nunca tive um Taurus.
12: Sensacional, vai lá, Hugo.
10: 35 minutos e meio. Daqui a pouco tem um intervalo. 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São Paulo vai para o campo de ataque, mas a bola saiu, foi embora, foi pela linha de fundo. É tiro de meta para o Bolívar. No toque do futebol da Nova Brasil FM, eu estou girando tempo e placar no primeiro tempo. Viramos agora 36 Morumbis. O placar mostra, confirma o São Paulo 1, Bolívar 0, Weber Lima.
3: Hugo Botelho, Aron Rodrigues abre o placar na Colômbia. 35 da primeira etapa, Libertadores da América, jogo de ida das oitavas de final. Tolima 0, Independiente del Valle 1.
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10: 36, segundo tempo, é hora de análise. A análise é com o Wagner Veloso. E o jogo, Veloso, te agrada ou não?
2: Me agrada. O São Paulo está fazendo uma boa partida, tranquila, né? São Paulo fez o gol, continua controlando a partida, tendo a posse de bola, com infiltrações aqui pelo lado esquerdo, tentando ali com o Arthur. Arthur não faz uma boa partida, pelo menos não nesse primeiro tempo até aqui, né, Hugo? É o jogador que deveria chamar mais o jogo, mas não está fazendo uma boa partida, não. Mas o São Paulo controla bem. Gostei ali dos três volantes que o Dorival colocou, dá uma sustentação para o setor defensivo e consegue trocar passe no meio de campo. Então o São Paulo faz uma partida boa até aqui.
10: Só ajudando o nosso ouvinte, Veloso, que falou do Taurus. De repente você Taurus. Chegou num Taurus, mas o Taurus não era seu. E aí vocês vão em três, quatro jogadores.
2: É isso aí, mas é isso aí mesmo. Você tem razão. É isso aí. Você tá certo.
10: Aí dá uma aliviada, né? Dá uma aliviada.
12: Foi o ouvinte. Você tá certo. Errada tá a Bíblia.
10: 37 jogados. Falando de ouvinte, participação do ouvinte, hein, Gaviva?
5: Vamos soltar áudio. Tem dois áudios aí pra galera do WhatsApp. Vamos lá.
11: Boa noite, Nova Brasil em campo. Reinaldo de Guarulhos aqui na torcida pro tricolor mais querido do mundo. Vamos, São Paulo.
13: Boa noite, Gaviva. Aqui é o Ricardo Santos Miguel daqui de Boituva. Tô aqui, ó, ligadinho na Nova Brasil. Se eu sou fã, Gaviva, vai Corinthians. Aqui é Corinthians e tô dando aquela secadinha no São Paulo.
14: Bola rolando.
10: Jogadas, o marco sinal da Nova Brasil. Nilton se arranca, vem pro campo de ataque. Lá vem São Paulo, ele abre a bola lá na margem direita pro Buta. O Buta tentou domínio, a bola escapou do Buta. Oh, vou chamar esse cara de Aurélio, hein? Vou até arriscar. É Aurélio a partir de agora. Aí. Pode falar pra assessoria de imprensa do São Paulo aí, Felipe. Tem que ser Aurélio.
1: Tá bom? Vou avisar, Hugo. Deu uma engrossada também o Aurélio Buta agora, hein? Errou o domínio, tomou chapéu e fez a falta, viu, Hugo?
10: Ele, pelo jeito, ele é fraquinho. 38 minutos de bola rolando. Bolívar não desiste, insiste, vem com Robson Matheus, deixou de lado com Asprilha já soltou a bola mais à frente para Romero. Ele dá o toque atrás, é para a partida do Rodrigues, para Melgar. Diego pisa na bola na saída do ciclo central do gramado, na marcação dele, Luciano. Ele chegou por ali também o Nilton, ele toca a bola mais atrás um pouco com Etcheverria abre lá na esquerda para José Sagredo, já soltou para Patito Rodrigues de novo com Sagredo por dentro, o toque para Patito Rodrigues, aliás era procurando Robson Matheus, o corte foi feito, tome contra-ataque São Paulo, o árbitro manda seguir.

0: jogo. Só na bola ganhou o Sagredo. O lateral esquerdo traz o time do Bolívar para o campo de ataque, deixou com Asprilha. Vá na traseira de vaca, pelo amor de Deus. Cara para dominar a bola. Cara para dominar a bola, Veloso. E dá sequência no ataque, vai tentar dar o toque de letra e ainda para trás. Pô. Olha o que ele arrumou na sequência.
1: É, eu acho que o Asprilha tá precisando ver um pouco dos vídeos do pai, né? Porque o pai não tocava de para trás assim, não. O pai ia para frente, né? Então o Asprilha tem que ser mais objetivo.
0: Tem cartão no jogo aí pela falta do Etcheverry em cima do Caleri, hein, Felipe?
2: Isso mesmo, Caleri puxava contra-ataque na linha aqui de vídeo gramado pela ponta direita, botou na frente, o Etcheverry apelou, levantou a pernona, deu o carrinho, cartão amarelo para o camisa 5 do Bolívar, o terceiro cartão amarelo para o Bolívar nessa partida, viu, Hugo?
0: 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No toque do futebol da Nova Brasil FM, eu estou girando tempo e placar no Morumbi. 40 minutos e meio jogados. Copa Sul-Americana, placar mostra, confirmo. Gol do Luciano, São Paulo vence, São Paulo 1, Bolívar 0, Weber Lima.
3: Hugo Botelho pela Libertadores da América. Chegamos a 41 em São Carlos do Apoquindo, primeiro tempo. Universidade Católica do Chile 0, Estudiantes também 0, jogo de volta da Libertad.
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0: E vem o São Paulo, tranquilo, trabalhando, a bola no campo de defesa, bola com o Newton. Newton, tem hora que parece que é uma linha de três zagueiros, né? O Newton
1: que faz a saída. Eu falei que era o Buta, mas é o Newton que faz essa saída junto com os outros dois zagueiros, o Hugo.
0: E o Buta tá com a bola lá na direita, não dá para falar, Aurélio, fica Buta mesmo. O Buta domina a bola, solta a bola curtinha para Caleri. Deixou na direita com o Danielzinho, pé direito, levantou lá dentro da área, subiu o Jesus, meteu a cabeça na bola. O rebote é de Marcos Antônio, dominou, ajeitou, calibrou, bateu pro gol, para fora! Ele buscou o ângulo superior esquerdo do goleiro Carlos Lampe, a bola passou perto, foi embora, foi pela linha de fundo. Bom ataque do São Paulo, Felipe.
2: Boa chegada do tricolor, que depois da afastada errada da defesa do Bolívar, o Iago deixou com o Marcos Antônio, tentou a finalização buscando a gaveta, mandou por cima do goleiro do Carlos Lamp. Na sequência, o Arthur ficou pedindo um pênalti de um empurrão do Echeverri em cima dele, mas nada marcado pela arbitragem. Segue 1-0 para o tricolor.
0: E sai jogando, tenta sair perigosamente a equipe do Bolívar, domina bem no peito a Reaga. Ele abre bola na marginal direita, Marcos Antônio vem na marcação, o toque foi dado para Jesus Sagredo. O Jesus deixa a bola atrás com a Arriaga, busca o jogo com Carlos Lampe no círculo central do gramado para Asprilha. A bola foi tocada pelo setor direito e vem o Robson Matheus pela direita, conduz a bola, segura, demora demais, todo o São Paulo se recompõe. Todo São Paulo volta para o campo de defesa. É bola com Melgar para Robson Matheus na entrada da grande área, abre bola pelo setor esquerdo. É para Patito, pé direito, levantamento na marca penal. Subiu Domingos Duarte. O rebote, Melgar caprichou, bateu para o gol. Pegou, Rafael soltou, pegou de novo, Felipe.
2: Bela defesa do Rafael, e foi assim que Carlos Melgar fez o gol na ida. Também numa bola afastada pelo Domingos Duarte, ele pegou da entrada da área, finalizou e não deu para o Rafael lá em La Paz. Agora o goleiro do São Paulo faz a defesa, fica com ela, segue 1-0 no Morumbi.
0: É futebol na Nova Brasil FM, 89.7 para Pão de Alhozinho, com Pão de Alhozinho, dá jogo.
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0: Mais participações aí, Gaviva, como que tá a participação da galera?
5: Sim. O Wagner Marim, da freguesia do Ori, fala, My Love, 1-1, e o Bolívar passa. O Ismael Pereira, o Danilo Cardoso, melhor equipe do rádio, só tem monstro. O Beto está perguntando para o Felipe Oliveira, o Buta, de qual país é o jogador de São Paulo, Felipe?
2: Aurélio Buta é da Angola, naturalizado português, passou pelas categorias de base da seleção portuguesa, mas é nascido na Angola, o Gavião.
5: Respondido, Hugo Botelho.
0: E vem São Paulo, vem Marcos Antônio, o passe do Luciano foi às costas do Marcos Antônio, ela passou, mas encontrou o Iago, tentou a fita, tocou forte demais na bola. Bola se perde pela linha lateral do gramado, Manuel está marcado. É Manuel para a equipe do Bolívar. 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
0: 1 para o São Paulo, 0 para o Bolívar, 44 minutos e meio. E para participar da transmissão de São Paulo e Bolívar, temos o nosso WhatsApp, que o Gavião está acompanhando a sua participação. Código de área 11-994-33-21-21. 994-33-21-21, código de área 11, que é aqui de São Paulo. Domingos Duarte chama Rafael para o jogo. Rafael domina na marca penal, trabalha com o pé direito, com o pé esquerdo, digo. Abre essa bola na direita para Newton. Newton.
2: Mais três.
0: Mais três até os 48?
2: Exatamente, vamos até os 48 nessa primeira etapa, Hugo.
0: Deixou a bola com o Danielzinho. Danielzinho para Rafael, que abre a bola para o campo de ataque no ciclo central do gramado. Ela fica dominada pelo Arriaga. É reta final, o time do Bolívar parte para cima, procura o gol de empate no finalzinho do primeiro tempo. Robson domina na minha direita, passou o Jesus, ele viu, tocou para Jesus. É sacanagem, né? Os caras vêm com o Jesus, pô. Aí não tem jeito de dar um bico na canela, de dar uma chegadinha mais forte, que é pecado, aí não dá. Como é que faz essa situação, hein, Gavião?
5: Essa situação, eu vou te falar uma coisa, em todo lugar do mundo, é muito bom você ouvir a frase Jesus te ama, menos em uma cadeia no México.
0: <risos> 46 minutos, vamos até os 48, finalzinho do primeiro tempo, merecido 1-0 para o São Paulo, né, Veloso? Merecido.
1: Ah, tá jogando bem o São Paulo. O Bolívar não chega no gol do São Paulo, né? São Paulo tá bem protegido. Eu acho que o problema do São Paulo na marcação é mais pelo lado direito, né? Quando passa por ali o Sagredo, o José Sagredo, realmente ele vem muito pro ataque, ele acaba atrapalhando ali, porque o Arthur não volta muito, não, né? E aí é onde o São Paulo tem que corrigir pro segundo tempo.
0: E a bola tá com as brilhas na meia esquerda, calibrou, chutou lá em... Ali eu tenho que... lado contrário, ali foi tá bom da Serra, não, ali foi no gol das piscinas, né, que ele chutou, foi isso, né, Felipe?
2: Exatamente, mas
0: chute horroroso
2: do Danielzinho, chute horrível do Asprilha, mandou muito longe do gol, mas é escanteio pro Bolívar, vem Patito Rodrigues na bola pela ponta esquerda.
0: Rafael defende o gol da direita, vem Patito Rodrigues para levantar a bola para cima do gol do São Paulo, 47 minutos de bola rolando, mais um minutinho e vai terminar o primeiro tempo, 1-0, São Paulo vence o jogo. Autorizada a cobrança, a bola voou, viajou, voou, deu de soco na bola Rafael, o rebote é de Robson Matheus, na esquerda ajeitou para Patito, pé direito, bateu longe do gol, ela foi embora, foi pela linha de fundo. Jogo rolando com pão de alhozinho, dá jogo.
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0: Momentos finais do primeiro tempo, São Paulo vence o Bolívar pelo placar de 1-0, 1 para o São Paulo, 0 para o Bolívar, no agregado 2-1 tricolor, vai se classificando, vai chegando a outra fase da Copa Sul-Americana. 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E no WhatsApp, mande a sua mensagem, coloque a sua voz na transmissão de São Paulo e Bolívar. 994-33-21-21. Vai terminar no primeiro tempo. O árbitro tá gostando, hein? 2 minutos e 50, ele diz que daria 3 minutos, vamos ver. 3 minutos, vai virar agora. 56, 57, 58, 59... É para acabar, professor. Apita o árbitro, determina Kevin Ortega. Final do primeiro tempo no Morumbi. São Paulo 1, gol de Luciano. Bolívar não tem nada. Weber Lima coloca no ar o intervalo Nova Brasil.
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3: 10 horas e 19 minutos, você está no intervalo Nova Brasil com pão de alhozinho da jogo. O destaque direto do Morumbi com o Felipe Oliveira para a vitória parcial do Tricolor. Sempre começa assim, viu, Veloso, Felipe, 1-0 no primeiro tempo, é o segundo que o bicho pega, Felipe.
2: E é justamente o meu destaque. São Paulo vai vencendo a equipe do Bolívar por 1-0. Com esse resultado, se continuar assim, pega o Boca Juniors na próxima fase da Copa Sul-Americana. O problema está que esse é o sexto jogo desde o retorno da Copa do Mundo. O problema está justamente aí. Nos outros cinco, o São Paulo, de fato, venceu o primeiro tempo em quatro oportunidades dessas cinco partidas. 1-0 contra o Atlético Paranaense, 1-0 contra o Grêmio, 1-0 contra o próprio Bolívar e 1-0 contra o Curitiba. Dessas quatro partidas citadas, contra o Atlético Paranaense, tomou a virada na segunda etapa. Contra o Grêmio, tomou a virada na segunda etapa. Contra o Bolívar, empatou na segunda etapa. E contra o Curitiba, também sofreu empate na segunda etapa. Essa é a grande preocupação para o time de Dorival Júnior, que o roteiro vem sendo esse. Vitória no primeiro tempo, e aí toma o segundo no segundo tempo, acaba sofrendo empate ou tomando a virada. Quem sabe na segunda etapa, com o time voltando um pouco mais atento e com a pressão da torcida no estádio do Morumbi, mais de 40 mil torcedores, o resultado pode ser diferente. Mas que tem que ficar de alerta, tem. Com esse resultado, o São Paulo vai classificando na próxima fase. Quem avançar, pega a equipe do Boca Juniors. Weber.
3: Maravilha, Felipe. Portanto, aí o Felipe Oliveira trazendo seu destaque, Veloso. O jogo não foi bom, não. O São Paulo fez o gol... E acho que teve o chute do Marcos Antônio e só, hein, Veloso?
1: Mas não tomou susto nenhum também, né, Weber?
3: Também.
1: O jogo está controlado. O São Paulo é quem não pode cair nessa que o Felipe trouxe pra gente e que eu ia destacar também. São Paulo começa, faz um primeiro tempo de um bom nível, não correu nenhum tipo de susto, de risco nesse primeiro tempo, sai na frente, só não pode baixar a guarda no segundo tempo, né? Principalmente, eu lembrei aqui, aquele jogo lá em Bragança, 1-0 contra o Atlético Paranaense, tomou a virada no segundo tempo. Inclusive rapidamente, o gol sai logo no começo do segundo tempo, né? Então o Dorival sabe que isso tem acontecido com o São Paulo, aconteceu no último jogo no Morumbi contra o Coritiba, então agora tem que ter atenção nessa volta para o Dorival fazer alguns ajustes. Eu acho que esse lado direito o Dorival precisa melhorar, o Bolívar vem muito por ali, e o Newton também, não estou gostando muito desse Newton não, esse volante que arrumaram, viu, Weber? Estou gostando muito da participação dele, é um jogador que vem para fazer a saída ali, mas na marcação do meio de campo estou achando que ele não tem uma pegada de um primeiro volante, até porque o Marcos Antônio e o Danielzinho são jogadores mais leves, que vão jogar, né? E aí você precisa ter um jogador ali mais de contenção. Não sei se São Paulo acertou nessa contratação. Até aqui, não estou gostando muito, não.
3: Veloso, na opinião, nos comentários, o Newton realmente não está bem na partida, mas o Danielzinho dá uma outra cara ali para o meio de campo do São Paulo, a gente vai falar sobre isso. Teve gol lá no Chile, é do Estudiantes, Joaquim Correia abre o placar, faz o gol de fora da área, e o Universidade Católica, que foi lá na Argentina, empatou em 1-1, né? Agora está perdendo em casa, o Estudiantes, com esse resultado, vai avançando na Libertadores da América. Se o Estudiantes passar, aguardará o vencedor de Corinthians e Rosário Central. Os argentinos estão com força. Aqui o Independiente de Rivadavia hoje acabou caindo para o Fluminense nos pênaltis, 5-4 nas penalidades após empate no tempo normal em 1-1. Mas temos argentinos em várias decisões aqui, né? Estudiantes, Rosário Central, o Platense, Rivadavia, número elevado de argentinos nessa fase. Um já caiu, o Fluminense avança a próxima fase da competição. E teremos, né? Temos nesse momento a possibilidade de semifinais entre brasileiros, né? Que tem o Corinthians ali naquele lado, Flamengo e Cruzeiro também ali, que podem se enfrentar em uma semi, Palmeiras, né, com o Mirassol ali mais acima, e o Fluminense, que já está nas quartas de final da competição. 10 horas e 23 minutos, Gaviva, o pessoal que participa aí pelo WhatsApp, pelo YouTube, Gavião.
5: O Aparecido de Campinas, ouvindo lá, 103.7 em Campinas, vai dar Bolívar. O Orlando de Mogi das Cruzes, esse é dos seus, Weber, ele fala assim, o Orlando. O Luciano joga no São Paulo como inimigo. Quando é para decidir, ele desaparece. Quando é para desaparecer, aí ele faz gol e ilude a torcida. E tem também a galera mandando áudio no WhatsApp. Tem 4 áudios aí. Vamos soltar áudio do WhatsApp. É que é bem bonito.
6: Boa noite, Gaviva. Boa noite, Weber Lima e a toda a bancada da Nova Brasil. Poxa vida, ouvindo o placar do Boca Júnior, eu fico imaginando a chapuletada que o São Paulo vai tomar lá e cá. Misericórdia, Edson do Grajaú.
7: Boa noite, Gaviva. Boa noite, Veloso. Boa noite, essa bancada maravilhosa. O Weber, nosso narrador show de bola. Ô, Luciano, assim você quebra o Weber Lima, né? Assim você quebra o Weber Lima, Luciano. Não faz gol, não, Luciano. Um abraço.

0: Weber.
1: Boa, Gaviva, o pessoal participando, realmente a torcida do São Paulo fazendo uma festa bonita. Rápido break, voltamos já já no intervalo. Nova Brasil trazendo a opinião do Veloso neste vitória parcial do São Paulo, 1-0 para cima do Bolívar, que está levando o tricolor às quartas de final da competição, e o confronto com Boca Juniors, que hoje atropelou o Deportivo Recoleta 4-0 no Defensores del Chaco no Paraguai. Primeiro jogo 3-1 na Argentina, 7-1 no agregado. Pra que o São Paulo vai entrar nessas confusões, velho? Pra que? Deixa isso pra lá, vai ficar arrumando esse tipo de confusão, sai daí. Rápido break, voltamos já já com pão de alhozinho. 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

0: 6:28 no futebol da Nova Brasil. É o intervalo Nova Brasil com pão de alhozinho. 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Dá jogo. Veloso, em relação ao primeiro tempo, nós temos os números da partida. Vamos lá com os números, as estatísticas do jogo. 57% de posse de bola do time tricolor. 5 finalizações do São Paulo, 4 do Bolívar. 8 faltas do time de Dorival Júnior, 5 do visitante, 1 impedimento para cada lado, 1 escanteio do São Paulo, 2 dos bolivianos. E os números da partida, Veloso, é o que eu falei, né? É muitas ali, 9 finalizações no total das duas equipes, mas poucas no gol, né?
1: É, o maior problema do São Paulo nesse primeiro tempo foi aquela bola atravessada ali que criou o contra-ataque para a equipe do Bolívar, né, Weber? Porque é um jogo tranquilo, o Bolívar não consegue chegar ao gol do Rafael, São Paulo consegue ter a posse de bola, como nós vimos aí na estatística, fica mais com a bola, troca mais passes, chega mais, principalmente usando aqui esse lado esquerdo, que é uma boa, o Marco Antônio, também a passagem do Danielzinho por ali. No gol deu para ver muito bem como foi trabalhado, como nós falamos quando parou para hidratação, né? Então o São Paulo, assim, está bem equilibrado. Só quem está sumido do jogo, que o Hugo quase não falou, foi o Calleri, né? O Calleri, que é o centroavante, que é o jogador ali de frente, para fazer essa parede, para entrar no jogo, para ajudar.

0: dar ali nessa, para chegar o Luciano, para chegar o Danielzinho, o próprio Marco Antônio, tem aparecido pouco no jogo. Então falta um pouquinho mais do Calleri ali, porque a bola é trabalhada por baixo, ele aparecer para fazer esse pivô. Do mais, São Paulo tem um controle, só não pode errar nessas bolas atravessadas. O meio de campo com o Marco Antônio e o Danielzinho funciona muito bem, e a gente está vendo isso mais uma vez na equipe do São Paulo.
1: 10 horas e 30 minutos, Caviva. Vamos lá com a participação do ouvinte, fazendo as suas perguntas. Sim. Também para o Veloso.
2: É, separei aqui as perguntas para o Veloso. O povo quer saber de você, Veloso. A Tamires, de Bora. Bragança Paulista. É, que você achou desse lateral direito, o Buta? Você achou que foi certa a escalação dele? Ele está correspondendo ou está devendo?
0: Ah, nesse primeiro tempo eu não gostei do Buta não, viu, Tamires, que está perguntando lá de Bragança. Não fez uma boa partida não. Aliás, o problema do São Paulo está exatamente por aquele lado. O Arthur precisa voltar um pouquinho para ajudar o Buta, e o São Paulo precisa fazer um ajuste por esse lado, que foi onde o Bolívar mais atacou ali nesse primeiro tempo.
2: O Gilberto de Fortaleza. Veloso, o que você acharia de uma possível volta de Zubeldía ao São Paulo?
0: Não, né, o Gilberto? O Zubeldía não dá. O Zubeldía não ganhou nada no
1: tá
0: São
1: maluco,
0: Paulo.
1: Tá maluco,
0: né? Pô. Não dá, não. O Zubeldía já passou, já saiu do Fluminense. O Fluminense melhorou, né? Conseguiu a classificação hoje, conseguiu ganhar do Palmeiras. Então esquece o Zubeldía, deixa ele pra lá.
3: Você viu, Gaviva, a revolta do Heber?
1: É. Faltou, não dá.
3: Faltou
1: tá de sacanagem, Zubeldía, pelo não amor dá, de não Deus. Não,
0: mas isso é uma mentira.
1: Não, isso eu vou falar.
3: Precisa xingar o Gilberto. Ó, Gilbertão, fica firme aí.
1: Eu vou te falar. Eu quero descobrir qual é o clube mais tonto que vai contratar Zubeldía depois do Fluminense. É só circo na beira do gramado, só.
0: Exatamente.
1: Só circo. Só circo. É uma mentira, Zubeldía.
2: O Zubeldía usar aquelas calças agarradas de ginástica, igual a minha tia usava na CM, lá para fazer ginástica na CM. O Josué de Itaquera, ele fala, Veloso, esse time do Bolívar é muito limitado, mas algum jogador do Bolívar te chama a atenção?
0: Cara, eu tava reparando esse 14, o Robson Matheus, sabe? Ele é um jogador ali que tenta organizar o time, mas ele tocou pouco na bola, mas ele é o que circula mais, que aparece para o jogo, que quando a bola passa por ele, ele tenta organizar melhor esse meio de campo. É um jogador que me chamou um pouco a atenção nesse primeiro tempo, embora o Bolívar tenha ficado pouco com a bola nesse primeiro tempo.
2: Valeu, Veloso. Eu passo agora para você, Weber, com a provocação aqui do Wagner. O Wagner fala, Weber, bora trocar Luciano por Pedro Raul?
1: É duro, hein? Meu Deus do céu, é duro, hein?
2: E aí?
1: É duro na queda. O problema aí é que o Dorival fica colocando o Luciano no meio de campo, né, Veloso? É esse é o problema. Se ele joga mais à frente,
0: ele sabe fazer gol. Eu acho que ele tem que achar um meia para esse time aí de São Paulo e sacar o Calério. O Calério não tá jogando nada. Deixa o Luciano dentro da área fazendo gols. Sim. Quando a bola chega lá, ele sabe definir. Diga
3: uma pergunta para você, já que foi citado o Pedro Raul. Por que não trocar o Gustavo Henrique pelo Pedro Raul? O Gustavo Henrique virar centroavante e o Pedro Raul virar zagueiro.
0: Como é que é? É, né? Porque o Gustavo é que faz gol, né?
3: E o Pedro Raul só defende.
0: É, pô. Então, vai que ele faz gol contra daí, né? Aí é duro, deixa do jeito que tá, melhor...
3: Ele não faz a favor, contra ele não vai fazer.
0: Será? É melhor achar um lugar pro Pedro Raul e deixa o Gustavo lá, que ele joga muito. Gosto muito do Gustavo.
3: Esse é bom demais.
0: Na zaga ali, na defesa, e quando precisa vai
1: pro ataque. É o melhor jogador do Corinthians.
0: É, sem dúvida. Esse ano aqui o Hugo não tá... Nos outros campeonatos, eu sempre destaquei o Hugo, sabe? Porque o Hugo, nos conquistas
3: obrigado.
0: Do Corinthians, quem foi o destaque, quem levou o time, quem pegou o pênalti, quem fez a diferença foi o nosso narrador aqui, o Hugo. Porque o pessoal fala de Memphis, fala do Yuri, quem tá segurando é o Hugo lá atrás.
1: É verdade.
0: Agora, mas nessa temporada, você tem razão, o Gustavo realmente tá sendo o nome do Corinthians.
1: Você fica agora no segundo tempo de muita emoção no futebol da Nova Brasil com, por enquanto, São Paulo 1, Bolívar 0. Na narração, na emoção de Hugo Botelho, o melhor gol do rádio brasileiro.
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3: Estou de volta para Pão de Alhozinho, com o Pão de Alhozinho da jogo. Primeiro tempo encerrado, São Paulo foi para o vestiário com a vitória de 1-0, 1 para o São Paulo, 0 para o Bolívar. Bola colocada no centro do gramado, São Paulo retorna para o segundo tempo também o Bolívar, autoriza o árbitro, rola a bola. Bola rolando para o segundo tempo de São Paulo e Bolívar no Morumbi.
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3: Vamos continuar fazendo o futebol do jeitinho que você gosta no seu rádio, com muito mais emoção, descontração, informação, muito mais alegria. E muito mais participação. Nosso WhatsApp continua à sua disposição. Código de área 11-994-33-21-21, 11-994-33-21-21. Aqui o São Paulo vence, 1 para o São Paulo, 0 para o Bolívar. As equipes voltaram para o segundo tempo, assim como terminaram o primeiro, hein, Felipe?
5: Exatamente, sem mudanças nas duas equipes, começam o segundo tempo, assim como começaram a partida e também terminaram a primeira etapa, Hugo.
3: Ô Felipe, dá uma fiscalizadinha para mim, procura por favor se o pai do Robson Matheus é brasileiro ou se a mãe do Robson Matheus que é brasileira. Esse jogador
5: camisa 14 tenho essa Bolívar. Informação. O Robson Matheus, ele passou até pela base do Palmeiras. É jogador de fato de familiar brasileiro. Tem até essa informação anotada. Aqui o Robson Matheus, ele... Peraí, deixa eu tentar achar. Já te informo, Hugo, mas calma, é sim, tem um dos seus parentescos é brasileiro.
3: É, se não é filho de brasileiro com boliviana, é de brasileira com boliviano. E passou nas categorias de base do Palmeiras.
5: Pai brasileiro.
3: Pai brasileiro, né?
5: Pai brasileiro, mãe boliviana, passagem pelas categorias de base do Palmeiras e do seu Cruzeiro Cabuloso.
3: Ah, no Cabuloso. Ah, mas aí a escola é boa, viu? Passou pelo Palmeiras, passou pelo
0: Cruzeiro. É, passou pelo Palmeiras, por isso que já me chamou a atenção aqui, né, Hugo?
3: É.
0: Já vi que ele tem um toque na bola diferente dos
3: outros. Diferenciado. São duas bases muito boas. Agora falando sério, né? Não é brincando, não. A base do Palmeiras, a base do Cruzeiro são bases muito boas. Ah... Agora, se o garoto vai aproveitar ou não, Robson Matheus está aproveitando a oportunidade dele no Bolívar. Começa o segundo tempo, já temos 2 minutos de bola não rolando. O Buta segura essa bola para fazer a reposição através do manual. Ele força a bola dentro da quarta zaga da equipe do Bolívar. Subiu, tocou de cabeça, tirou dali o Arreaga. Ela vai para o campo de ataque do Bolívar, não tem ninguém para fazer o domínio. A bola está com o Iago. Iago domina pelo setor esquerdo. Empurra na entrada do ciclo central do gramado para Danielzinho. Danielzinho para Luciano. Autor do gol do São Paulo, Luciano chama o Iago. Iago se apresenta pelo setor esquerdo. Luciano soltou para Iago. Iago levou no fundo, tentou o cruzamento, chega para fazer o corte. Jesus Sagredo, lateral direito da equipe do Bolívar. Lateral esquerdo é José Sagredo. São os irmãos, são gêmeos, né, o Felipe? E caiu de novo. Vamos para 3 minutos, início do segundo tempo. Jogo rolando com pão de alhozinho da jogo.
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3: Vem o São Paulo para o campo de ataque, tentou domínio Caleri, acabou perdendo, tirou dali o Sagredo, a bola volta para o time tricolor. São Paulo ataca por gol da direita, bola na intermediária ofensiva, dominada pelo Arthur. Arthur soltou para Buta, Buta vem pelo setor direito, devolve a bola com o Arthur, habilidoso Arthur, tem que aparecer mais para o jogo. Ele chamou a responsa, passou na direita, pediu Buta, ele tocou para Buta, tentou o cruzamento, o José Sagredo corta. A bola vai embora, vai pela linha de fundo, escanteio está marcado, está tudo ok, Felipe? 3 minutos e meio. 3 minutos e meio, escanteio. Arthur não tem pressa, ele pega a bola. É gol da direita, escanteio na direita. São Paulo fez pelo placar de 1-0. O torcedor do Bolívar está fazendo festa, não está nem aí com o resultado. A imagem da TV que a gente está acompanhando aqui nessa transmissão especial dos estúdios da Nova Brasil FM mostra ali o torcedor da equipe boliviana fazendo a sua festa, curtindo o jogo, vivendo seu momento. Escanteio, Arthur vem na cobrança, autorizada a cobrança, Arthur canhota na bola, bateu, passa a bola à frente do gol. Ela cruza a extensão de todo o campo, da direita para a esquerda, desviada que foi pelo jogador do Bolívar. Ela foi tocada pelo Echeverria, saiu pela linha lateral do gramado, manual para o São Paulo, Felipe.
5: Exatamente, depois do cruzamento do Arthur, a bola passou por todo mundo, depois do desvio da defesa do Bolívar, a bola saiu pela linha de lateral, Iago na bola, no momento em que Caleri e Carlos Melgar se desentenderam ali, o Caleri está sentindo dores no cotovelo, me parece ter sentido algo estranho ali, o Caleri com dores no cotovelo.
3: Um cara de luxação, viu? O Lamp.
5: Exatamente, parece que saiu do lugar o cotovelo do camisa 9 do São Paulo, uma cena meio... agoniante no estádio do Morumbi.
3: Ninguém no departamento médico do São Paulo. São Paulo não tem ninguém no departamento médico. Tem pelo menos um minuto que o Caleri está ali sendo atendido pelo Carlos Lampe. Desculpe, o Felipe, mas... E a bola voltou
5: É exatamente isso. O Caleri está em campo já. Já conseguiu, aparentemente, colocar o cotovelo no lugar, viu, Hugo?
3: Veloso, ele lembrou um amigo meu que jogava lá no Independente, lá em Lavras, o Neném Bracinho. Ele tinha o braço com o cotovelo para frente. Ele era todo... Eu curupira.
6: Nenê brasileiro.
0: É, mas tava, parece que bem. Olha lá, o Calleri tá com problema ainda, tá aí lá no banco. O Calleri tá aí lá no banco.
5: De reservas conversar com o pessoal, com os médicos do clube, que falou alguma coisa, eles até levantaram, mas o capitão do São Paulo segue em campo, segue sem querer ser atendido, viu?
6: Ele tá com o cotovelo pra frente.
0: Tá reto o braço.
6: Tá tudo torto, coitado. Isso deve tá doendo pra caramba, e ninguém do departamento médico. Isso aí tem que vir de cima pra baixo, né, Veloso? Tem que chegar o médico à beira do gramado e falar pra ele, Calleri, sai.
0: Tem que tirar ele, tem que chamar primeiro, o médico tem que ver, né? Pra saber o que tá acontecendo, se realmente ele tem condição de continuar no jogo. Não adianta o jogador querer continuar se ele tá sem mobilidade ali, o braço atrapalha o equilíbrio, né? Olha lá, ele tá com o braço duro.
6: Tá louco, e suportando toda essa dor do argentino. E vem Iago na esquerda, levantou na área para Calleri, subiu as costas dele e tirou o Sagredo. O rebote do São Paulo, daqui a pouco gira o tempo e placar do jogo, bola com Arthur. Arthur deixou na direita para Buta, Aurélio Buta dominou, deu um tapa, levou no fundo, busca espaço para levantar, fechando o corredor. Ele é obrigado a fazer o giro, recomeça o jogo ainda na direita, no campo de ataque com Arthur. Arthur chuta a bola na mão do camisa número 26, Sagredo. O jogo está parado, a falta está marcada. No toque do futebol da Nova Brasil FM, eu estou girando e placar no segundo tempo. 6 minutos e meio jogados no Morumbi. Copa Sul-Americana, placar mostra, confirma o São Paulo 1, Bolívar 0 no agregado, tá 2-1 pro tricolor, o Weber Lima.
1: Hugo Botelho, Estudiantes faz o segundo gol aos 8 minutos lá no Chile. Neste momento, o Universidade Católica vai perdendo por 2-0 e o time argentino vai avançando à próxima fase, quartas de final da Libertadores.
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6: 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Muito mais participação através do nosso WhatsApp. Você coloca sua voz na transmissão de São Paulo e Bolívar. 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Vamos dar um passeio, vamos ver quem está dando moral para a gente aí, Gaviva.
2: O Matheus Moraes, e no salário lá em cima e o futebol, nada. Uma vergonha, São Paulo. O Wagner de Aracaju, Sergipe, jogo ruim demais, mas o São Paulo passa, na opinião dele. Você falou em Curupira, né? Para quem não conhece, figura do folclore brasileiro, que tem os dedos do pé para trás e o calcanhar para frente. E tem aquela frase, foi, acho que criada em Minas Gerais, talvez até por você, Hugo Botelho. Opa. Em terra de Curupira, toda caminhada é moonwalker.
6: Onde você pensa essas bobagens, Galvão? Ô, Gavião, onde você pensa uma bobagem dessa? Pra quem não sabe, explica o que é o moonwalk.
2: Moonwalk é aquela caminhada do Michael Jackson. Cara.
5: Billie Jean, just my jam.
6: E o inglês perfeito, Gavião. Que coisa Obrigado. Linda. Isso aí foi do supletivo que você fez, ou Gaviva?
2: Supletivo Madureza. É, mano, faça como o Gavião e saia com o canudo na mão.
6: 8 minutos e meio, bola tocada no campo de defesa, o São Paulo sobe, a marcação dificulta a saída da equipe do Bolívar. Bolívar toca a bola com tranquilidade, mas não consegue sair do campo de defesa para o campo de ataque. A bola passa por dentro agora com o Robson Matheus inverte o jogo da direita para a esquerda. Patito se apresenta, recebe essa bola, Patito Rodrigues, 17 a camisa dele, é rápido, é o cara do drible, corre com a bola rente a linha lateral do gramado, na marcação dele o Buta, ele puxou por dentro, tentou levantar lá dentro da área para o Asprilha, vem no corte bem Sabino. Deixa a bola para Newton. Newton protege. Asprilha vai cometer a falta. Newton protege. Asprilha chega para cometer a falta. Newton tentou dar um rolinho ali de costas. A bola bateu no Asprilha. Sobrou com o Buta. Buta tirou. Jogada confusa na esquerda com o Patito Rodrigues. Saiu com bola e tudo pela linha lateral do gramado. 9 minutos jogados. O jogo rolando com pão de alhozinho da jogo.
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6: Nesse segundo tempo enrolado, hein, Veloso? Tá gostando, Veloso? Eu acho que você não tá gostando, não.
0: Não, São Paulo precisa mudar um pouco a postura, né? O Bolívar, claro, vem para tentar resolver a partida, precisa diminuir, né? Precisa empatar para provocar os pênaltis. E o São Paulo tá recuando, né? São Paulo tá aceitando essa posse de bola inicial do Bolívar e é o erro que o São Paulo sempre comete no segundo tempo.
6: 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Se segura tricolor. Melgar vem na cobrança da falta. Gol da esquerda, na meia esquerda. Vai levantar bola para cima do gol do Rafael. Torcedor do São Paulo também está sentindo que está estranha a coisa no início do segundo tempo. Está calado no Morumbi. autorizado, Melgar levantou, bola viajou, subiu, Rafael foi lá em cima, pegou dele, e tem pressa, sai pro contra-ataque, abre bola na esquerda, é para Iago, tem que botar velocidade, Iago canhota na bola, empurra a bola da esquerda para o centro do gramado, intermediário ofensivo com Arthur, Arthur deixou com Luciano, Luciano para Buta, o Buta é ruim, não adianta assistir com o Buta não, pode voltar o Lucas Amon, porque não dá não, viu Veloso, não dá não.
0: Tem que colocar o Ramon, o Buta já tinha falado no primeiro tempo que realmente ele tem, não tem muita afinidade ali com a pelota, né? Tem dificuldade quando ela passa por perto dele. Então a gente tem que trocar logo, botar o Ramon, que ele vai bem aí por esse lado. Aliás, o problema do São Paulo no segundo tempo continua o mesmo, né? Esse lado direito do São Paulo.
6: No toque do futebol da Nova Brasil FM, eu tô girando tempo e placar do segundo tempo. 11 minutos de bola rolando. Sul-Americana, placar mostra, confirma o São Paulo 1, Bolívar 0, no agregado está 2-1, tricolor, o Weber Lima.
1: Hugo Botelho confirmando, Carrillo fez o gol do Estudiantes, 12 minutos da segunda etapa na Libertadores, Universidade Católica do Chile 0, Estudiantes 2.
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6: 11 minutos e meio jogados em campo em Recife 94.3, Salvador 104.7. Estamos falando por todo o Brasil, é o Grupo Tati. Aqui em São Paulo 89.7. Oi, Weber.
1: Veloso falou um negócio aqui fora do ar, é verdade.
6: O quê?
1: Bom, o Cedric é melhor que se Buta, pô.
6: Não, mas é o Cedric, é bom jogador.
0: Ele que não fase. Não chamou jogar o Cedric de volta.
2: Jesus, hein?
6: O Cedric não conseguiu jogar no São Paulo, mas ele não é mau jogador. Ele não, é
1: melhor que Cibuta aí. Tá de sacanagem, Cibuta. Queria saber quem foi infeliz que indicou esse cara, velho.
6: E na hora de tomar a decisão, ele toma a decisão tudo errado, então joga pra trás. Vamos lá, Buta. Olha lá, deu o carrinho e perdeu. E ainda bem que ele é pequeno, né, Gavião?
2: Por que você tá falando isso, Hugo?
6: O jogo tá parado. O jogo tá parado, Felipe. Ah,
5: meu Deus. Exatamente, o Aurélio Buta chegou atrasado na jogada, chegou dando um carrinho no José Sagredo, falta marcada, os jogadores do Bolívar partiram para cima do Kevin Ortega pedindo cartão amarelo, que depois foi aplicado, cartão amarelo para Aurélio Buta, camisa de número 20, tá pendurado para o restante da partida, o Dorival que tem no banco de reservas à sua disposição, como vocês comentavam, o Lucas Ramon que é o titular da posição, Hugo.
6: E o jogo tá parado de novo, Hugo. Vamos para 13 minutos, oi.
2: É uma mensagem aqui para o Weber Lima. O ouvinte é o Rodrigo Ávila. Weber, o importante para o São Paulo nessa situação é passar hoje, pegar uma grana, né, para poder pagar Transferban, e isso sem falar em mais um jogo, né, mais dois jogos, e, quer dizer, um jogo no Morumbi e renda no Morumbi. Você não acha que essa grana é importante? Diz aqui o Rodrigo Ávila, Weber.
1: É, precisa ver, né, se essa grana realmente vai para isso, para Transferban, se vai para isso, né? Tem tanta dívida que é capaz de não dar para pagar absolutamente nada, tem que pagar direito de imagem atrasado, que já deve ter alguns meses já.
6: Essa é uma situação muito complexa. Depois desse ataque do São Paulo, eu vou perguntar ao Veloso aqui sobre essa situação levantada, essa bola levantada pelo nosso ouvinte. Bola está com o Marcos Antônio, apertado da marcação, tocou para o Sabinão, seleção, Sabinão do Dibico na bola, a bola foi embora, foi pela linha lateral do gramado. Veloso, passa de fase, ganha uma grana. Chega na outra fase, ganha mais uma grana. Mas e se comprometer a luta contra o rebaixamento que o São Paulo está respirando por aparelhos no Campeonato Brasileiro? O São Paulo só está caindo, ainda não está na zona do rebaixamento, mas está próximo, cada vez mais próximo.
0: 4 pontos.
6: E se isso refletir lá na luta contra o rebaixamento, qual o tamanho do prejuízo de um rebaixamento do Campeonato Brasileiro?
0: Não, é uma tragédia, né? São Paulo, com a dívida que tem, cair para a segunda divisão, onde que as receitas diminui 70%, não vai você, Hugo.
6: Eu vou com o Arthur, Arthur para Luciano, Luciano dominou, fez a finta, ajeitou, canhota na bola, bateu pro gol, na trave! Luciano aproveitando o contra-ataque, o São Paulo com Arthur, Luciano, ele dominou, fez a finta, saiu da marcação, puxou para canhota, bateu, a bola bateu no poste esquerdo do goleirão. Foi embora, foi pela linha de fundo e tem alguns jogadores do São Paulo que estão atrás do gol do Lampe, fazendo trabalho de aquecimento. Teve um que passou por cima da placa de publicidade, levou um topaço. Ele praticamente caiu porque já estava comemorando o gol do Luciano e não aconteceu, Felipe.
5: e seria um golaço do camisa 10 do São Paulo. No erro da saída de bola da equipe do Bolívar, o Arthur antecipou a jogada, saiu num mano a mano com o zagueiro, deixou para o Luciano, o Arreaga chegou para tentar fazer a falta, tentar tirar a bola do camisa 10 do São Paulo, fez uma linda finta, puxou para o pé canhoto, bateu cruzado, a bola caprichosamente beijou o pé da trave, foi para fora, segue 1-0 aqui no Morumbi.
6: Por pouco, muito pouco, o Luciano não marcou o segundo dele no jogo, o segundo do São Paulo, consequentemente o São Paulo está vencendo 1-0, vem a resposta do Bolívar, bola com o Patito, Brás Prilha ajeitou o pé direito, bateu para o gol, golaço. Camisa 27, a Sebrilha na jogada do Patito Rodrigues. E chega o gol de empate, Bolívar. A jogada começou pelo lado esquerdo com o Patito, que é habilidoso. Indo para a finta, chamando a marcação, soltando a bola de frente para a meia-lua da grande área. Depois da boa jogada do Patito, a bola chegou no Asprilha. Ele tabelou, devolveu para o Patito, se apresentou livre de marcação. Ninguém do São Paulo viu de fora da meia-lua da grande área. Ele calibrou o pé direito depois de dominar a bola. Soltou uma bomba no lindo gol. Empata o jogo, Bolívar. 15 minutos e meio de bola rolando. Segundo tempo, tá tudo igual no Morumbi. Vai pra rede, vai pra rede, vai pra rede. Bolívar põe lá dentro as brilhas. Põe lá dentro o Bolívar, põe lá dentro as brilhas. Põe lá dentro o Bolívar. É gol Grenal no jogo agora. São Paulo 1, Bolívar também tem 1. Felipe.
5: Um verdadeiro golaço na sua definição no dicionário. Se tivesse uma representação em imagens de um golaço, colocariam essa sapatada de Dairon Asprilha. Se no primeiro tempo o Veloso falou que ele tinha que se espelhar um pouco mais no pai, ex-jogador do Palmeiras, um verdadeiro golaço no estádio do Morumbi para calar a torcida do São Paulo. Numa jogada trabalhada pela esquerda, Dairon Asprilha recebeu na entrada da grande área, de direita, pegou na veia, sem chance para o goleiro Rafael, mandou a bola na gaveta, no canto esquerdo, alto do camisa 23, goleiro tricolor, sem chance alguma para o goleiro do São Paulo, sem chance alguma para o Rafael fazer alguma coisa. Dairon Asprilha chega ao seu 7º gol nessa temporada, o seu 3º nessa Copa Sul-Americana, o artilheiro do Bolívar na competição, e empata. Cheiro de pênaltis. A gente falava no intervalo, o problema do São Paulo vencendo a segunda etapa, e mais uma vez o roteiro vem se repetindo, Hugo.
6: No toque do futebol da Nova Brasil FM, eu tô girando tempo e placar no Morumbi. Segundo tempo, 17 minutos jogados. Placar mudou, São Paulo 1, Bolívar também 1, Abel Lima.
1: Hugo Botelho, amanhã a partir das 18h45, a Nova Brasil transmite decisão na Libertadores, Cerro Porteño e Palmeiras.
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6: Fazendo o futebol com muito mais emoção no seu rádio, falta do Patito Rodrigues em cima do Arthur, é para amarelo. Jogo tá parado, Veloso, que patada, hein? Que patada do Asprilha, depois da boa jogada dele com o Patito Rodrigues, tudo igual no placar.
0: É, eu tava dizendo que o São Paulo tava recuando demais, né? São Paulo tinha vantagem, recuou demais, como normalmente faz no segundo tempo, e aí deu brecha pro Asprilha pegar a bola ali de fora da área e acertar uma cacetada no ângulo do Rafael, né? Mas eu dizia também sobre o volante, é o Newton que tem que estar por ali, né? Na frente da zaga, protegendo esse setor. Ele estava enfiado entre os zagueiros e o Asprilha domina e dá uma cacetada sem chance de defesa para o Rafael. E o Bolívar empata. E agora vamos ver qual que é a reação do São Paulo, né? São Paulo precisa buscar agora a vantagem novamente para não deixar o jogo ir para pênalti.
6: 19 jogadas, análise de Wagner Veloso, é falta para o São Paulo, vem Arthur, canhota na bola, levantamento, Sabino tocou de cabeça, a bola caiu para Newton, bateu para o gol, pegou o goleiro, soltou, tá viva, Luciano tocou de cabeça para fora do gol. Ela foi embora, foi pela linha de fundo, tiro de meta, Felipe Oliveira.
5: Na finalização do Newton, na sequência da jogada, quem tentou foi o Iago mandar a bola para dentro da área, mas quando acabou o lance, instantaneamente todos os jogadores do São Paulo foram para cima da arbitragem pedindo um toque de mão, na casquinha do que me parece seu próprio Newton, ali na entrada da pequena área, pedido de revisão para Diego Haro. Vai ter trabalho a cabine do VAR, viu, Hugo?
6: Olha, pessoal, olha a boca, larga de ser mal educado, não precisa falar isso pro árbitro da partida. Checagem de pênalti, ele foi chamado pro VAR. Ele vai marcar pênalti contra o Bolívar. Você, Wagner Veloso.
0: Pênalti, marcaria pênalti. Depois da cabeçada, o zagueiro está com o braço aberto ali, a bola ia na diagonal e também a direção da bola pouco importa. O braço aberto ali é do 5, o Echeverria, né? O Echeverria está com o braço aberto, olha só. Não tem como, isso aí é pênalti. Ó. Rapidinho ele já tomou a decisão.
6: Vai marcar o pênalti do camisa número 5 do Bolívar. Está marcado o pênalti, decisão final é pênalti pro São Paulo no Morumbi, Felipe Oliveira.
5: Para explodir a torcida do São Paulo. E agora a grande dúvida que fica é quem vai para a bola. Tem Calleri e Luciano como os principais postulantes. Já a definição. São Paulo tem a chance de retomar a frente do placar. E o Morumbi responde. Joga junto e vai junto para a marca da Cal bater a penalidade máxima, Hugo.
6: No toque do futebol da Nova Brasil FM, eu estou girando tempo e placar no segundo tempo. 21 minutos de bola rolando. Sul-Americana, pênalti para o São Paulo cobrar. Aqui está tudo igual, São Paulo 1, Bolívar 1, Weber Lima.
1: Hugo Botelho, 19 minutos do segundo tempo, partida de ida das oitavas de final da Libertadores da América na Colômbia. Tolima 0, Independiente del Valle 1.
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0: Calleri, tinha que ser o ídolo do Weber Lima, né?
6: Tinha que ser o Luciano, mas agora com essa modinha de um pegar a bola e entregar para o outro.
0: Ah, o Arthur já entregou para ele. Era o Arthur que estava com a bola.
6: É o Arthur que foi engraçadinho da vez. Até parece que muda tudo, né?
0: É.
6: Calleri vem na cobrança.
5: Com o cotovelo enfaixado, inclusive, Hugo.
6: É, ele recebeu o atendimento médico, retorna para o jogo. E pode fazer o segundo gol do São Paulo, 2-2 no agregado, São Paulo 1, Bolívar 1. É noite de São Paulo, é noite de tricolor do Morumbi, é pênalti para o São Paulo. 22 jogados, Calleri toma uma média distância, está na diagonal para bater com o pé direito, gol da direita no Morumbi. No centro do gol, Carlos Lampe, experiente, autorizado, Calleri chegou, bateu para o gol, é gol! Cobrar que é gol. Deixa o Calleri cobrar que é gol. Ele pegou a bola das mãos de Arthur, foi lá, colocou na marca penal, bateu no peito e disse a todos: é comigo, eu sou o capitão, eu sou o capita. É nove faixa, é pé direito na bola, meia altura, chute forte, o goleiro acertou o canto, mas ela passou e morreu no fundo do gol do Bolívar. Volta à frente no placar o tricolor mais querido do futebol mundial. Volta à frente no placar o São Paulo Futebol Clube. Calleri, nove a camisa dele. Calleri, nove a camisa dele, põe lá dentro o São Paulo, põe lá dentro o Jonathan Calleri, põe lá dentro o São Paulo, põe lá dentro o Jonathan Calleri. Agora, São Paulo 2, Bolívar 1. Felipe.
5: Pro Morumbi vibrar, pulsar ao som de toca no Calleri que é gol. Na cobrança de pênalti, um fantasma tão antigo do São Paulo Futebol Clube e de Jonathan Calleri, por que não? Porque há dois anos atrás, no mesmo gol, Jonathan Calleri perdeu o que poderia ser o pênalti de decisão de uma possível semifinal de Libertadores. O capitão do São Paulo teve personalidade, chamou a responsabilidade, partiu para a marca da Cal e bateu cruzado, da mesma forma que bateu contra o Botafogo. Mas a bola morreu dentro da gaveta. Carlos Lampe até acertou o lado, mas a bola sem chance para o goleiro boliviano fazer a defesa. Jonathan Calleri retoma o posto. Artilheiro do São Paulo nessa temporada com 13 gols marcados. Faz o seu primeiro na Copa Sul-Americana e coloca o São Paulo na frente novamente. E a torcida do Tricolor responde. Agora o São Paulo tem 2. O Bolívar tem 1, Hugo.
6: Veloso, 2-1. São Paulo respondeu imediatamente.
0: É, isso é bom, né? São Paulo teve uma bola na área que saiu um pênalti. Não foi nada que o São Paulo conseguiu construir, né, Hugo? Agora temos que ver a postura do São Paulo. São Paulo não pode voltar de novo depois de conquistar de novo a vantagem. Olha aí, passando o pênalti de novo. pênalti aconteceu, né? São Paulo ganhou essa cobrança e aí o Calleri confirmou. Agora parece que o Dorival vai mexer no time, vai reforçar mais a marcação nesse setor de meio de campo.
3: Só te dando uma força aí, Felipe, que eu sei que está difícil trabalhar em jogos de Libertadores e Sul-Americana. A gente viu na movimentação Lucas Ramon e o Pablo Maia. Então fica de olho pra gente, tá bom, Felipe?
5: Exatamente, o banco do Bolívar parece se movimentar também. Já já a gente confirma quem entra e quem sai no adversário do Tricolor nessa noite.
2: Hugo.
3: Gavião, você na bola.
2: Eu tô um pouco atrasado em relação ao seu tempo. Dá para soltar dois áudios de WhatsApp aí?
3: Pode soltar dois áudios. O jogo tá parado.
2: Vamos lá, galera. WhatsApp.
8: Boa noite, galera do Novo Brasil em Campo. Aqui é o Ney do Acarajé dos Baianos, Campinas, São Paulo. Ó, não tô aí nem pra Corinthians, nem sabe São Paulo. Esses caras têm que jogar mesmo, tem que ganhar o dinheirinho, né? Passar de fácil pra ganhar o dinheiro. Mas quem vai ganhar esse negócio aí, essa bagaça, é o Mengão. Amanhã a Palmeiras dá tchau também. Tchau, obrigado.
9: Salve, salve, turma. Olá, meus amigos. Veio aqui mais uma vez Rafael Bergaria na audiência da Nova Brasil em Campo. Iludido com o São Paulo Futebol Clube, que sempre começa ganhando e termina empatando. Então, vai de moonwalk aí, de Michael Jackson. Abraço, turma. Tamo junto.
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2: Rafael ficou contente agora, virada, né? Revirada, tricolor, na verdade. 2-1 São Paulo, Hugo.
3: 2-1 São Paulo, novamente à frente no placar. E agora as substituições rolaram aí, hein, Felipe?
5: Três substituições de uma vez para o técnico Alejandro Restrepo. Saindo com a 5, o zagueiro, para a entrada do camisa 10, Billy Arce. Sai também com a 26, Saavedra, para a entrada do 6, Erwin Vaca. E deixando com a 17, Patito Rodrigues, para a entrada do 99, Batalini. Para repetir, 17, Patito Rodrigues, para a entrada do 99, Batalini. 26, Saavedra, deixa o campo para a entrada do 6, Erwin Vaca. E com a 5, Echeverria, deixa o gramado para a entrada do 10, Billy Arce, Hugo.
3: E o São Paulo também mexe. O Lucas Ramon me parece que vem pro jogo, hein?
5: Isso mesmo, deixando o gramado com a número 20, o Aurélio Buta, para a entrada do 19, Lucas Ramon. Substituição na equipe do técnico Dorival Júnior, a primeira até aqui. O Pablo Maia, que estava aquecendo, conversando com o Dorival Júnior, ficou no banco de reservas, pelo menos por enquanto. Já já pode pintar outra alteração na equipe tricolor, Hugo.
3: 2-1, São Paulo está vencendo o jogo, está bonito à frente no placar. O tricolor volta para o campo de ataque, Lucas Ramon tenta levantar a bola lá dentro, na reposição para o Calleri. O corte foi feito, a bola caiu para a Calleri na direita, tocou para trás, quem vem de frente, ninguém do São Paulo chegou, quem chegou foi o Iago. Ele cometeu a falta, não ficou caído o Batalini. O árbitro mandou seguir, bola dentro da área para Marcos Antônio, toque atrás, ele procurava Luciano Ronaldo, o corte foi feito, a bola foi embora, foi pela linha de fundo, escanteio, tá marcado. No toque do futebol da Nova Brasil FM, eu tô girando tempo e placar do segundo tempo. 27 jogados do Morumbi. Sul-Americana, São Paulo 2, Bolívar 1, Weber Lima.
1: Hugo Botelho, na quinta-feira, também pela Copa Sul-Americana, a Nova Brasil transmite a partir das 18h45, Macará e Santos.
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3: Escanteio cobrado, bola sobrou com o Luciano dentro da grande área na esquerda, girou, bateu, Newton para fora do gol. Ela foi embora, foi pela linha de fundo, é tiro de meta. O jogo tava morto, assim, estranho, né, Veloso? Tava um jogo paradão nos 10 primeiros minutos. Tempo, de repente, deu um...
0: É, mas o Bolívar voltou melhor que o São Paulo naquele comecinho que conseguiu um empate, né? Depois o São Paulo foi presenteado ali com um pênalti, que diminuiu, que voltou a vantagem com o Calleri. Agora a postura do São Paulo parece que mudou. Parece que o São Paulo quer ter a bola de novo, quer controlar o jogo, não pode recuar e ceder de novo um empate pro Bolívar.
3: Trabalha bem a bola na direita do São Paulo, de pé em pé, ela vai passando, chegou no Calleri. Cruzamento por baixo para Arthur, vai marcar, desviou, bateu pro gol, para fora! O Arthur tá ligado no jogo, tá ligado na partida, no segundo tempo tá participando demais das construções do campo de ataque, só que agora pecou na finalização, Felipe.
5: E seria um golaço do São Paulo, do Arthur pro Luciano, que de letra achou o Jonathan Calleri na ponta direita, fazendo um bico de ponta. O centroavante tricolor cruzou pro Arthur numa mudança de funções e o Arthur não conseguiu finalizar nas redes. Quase um golaço pro São Paulo aqui no Morumbi. Segue 2-1 pro tricolor paulista.
3: 29 jogados, já vamos chegando aos 30 minutos do segundo tempo no Morumbi, 2 para o São Paulo, 1 para o Bolívar. 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
3: Vamos com a participação do ouvinte. Ouvinte participa através do WhatsApp 994-33-21-21, código de área 11. É isso, Gaviva?
2: Isso mesmo, 11994-33-21-21. O Epitácio Guimarães, ele é radialista em Peruíbe, litoral sul de São Paulo. Mas quase se afoguei hoje, escreus de Peruíbe. A Sara Macedo mandando aquele salve. Tem áudio, áudio do WhatsApp. Vamos pôr.
12: Boa noite, galera da Nova Brasil. Aqui é Wagner de Aracaju. Rapaz, o São Paulo vai ser eliminado no Morumbi. São Paulo é ruim demais, né? Agora, quando o Flamengo esse miserável joga, agora... Não dá certo não, pai. Ô time ruim.
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3: Aê. Escanteio cobrado na primeira trave, subiu, tocou de cabeça pro gol, Sabino, é gol!

0: Sabino fez o movimento perfeito, Sabinão Seleção. Foi lá no segundo andar, subiu, tocou de testa pro fundo, no gol de Carlos Lampi, foi pro abraço, Sabino faz o terceiro gol tricolor no Morumbi, o terceiro gol vermelho, preto e branco, põe lá dentro o Sabino, põe lá dentro o São Paulo, põe lá dentro o Sabino, põe lá dentro o São Paulo. 31 jogados, gol de Sabino, Sabinão Seleção. Agora, São Paulo 3, Bolívia, Bolívar 1. Ô Felipe!
1: E num belo gol, e pra explodir mais uma vez o Morumbi, explodir banco de reservas, explodir os jogadores que precisavam retomar a confiança. Obviamente o foco é no Campeonato Brasileiro, mas esse gol dá confiança para o São Paulo Futebol Clube. Depois do cruzamento do Arthur, no primeiro pau, o Sabino subiu no terceiro andar, livre de marcação, sem chance alguma, testou para o fundo da rede. Nenhuma chance do Carlos Lampi fazer a defesa, mandou a bola para dentro do barbante. O Sabino, no terceiro andar, na primeira trave, faz o seu segundo gol no ano, o seu primeiro na Copa Libertadores, o terceiro do São Paulo Futebol Clube. Nessa noite, o São Paulo tem 3, o Bolívar tem 1, Hugo.
0: Veloso, a vaca deitou.
2: É, boa bola, né? O Arthur pega essa bola firme ali no primeiro pau e o Sabino antecipa para desviar, né? Então, o São Paulo que não quer administrar vantagem como fez quando estava 1-0. 2-1, São Paulo foi para cima, chegou ao terceiro gol. E agora sim, agora está mais tranquilo, está com uma vantagem que o São Paulo pode ter a posse de bola, pode usar esses jogadores que tem no meio de campo com mais qualidade para não correr nenhum tipo de risco, né, Hugo? O jogo está praticamente definido, é só o São Paulo não cometer nenhuma bobagem de dar um contra-ataque, de errar um passe, como fez em alguns momentos no primeiro tempo.
0: 33 minutos e meio, 3-1 para o São Paulo. São Paulo bonito à frente no placar. São Paulo se classificando, chegando a outra fase da Sul-Americana e quer mais o tricolor. É Danielzinho quem recebe o toque, Luciano pelo setor esquerdo. Iago dispara, Danielzinho tocou para Iago. Iago dominou, está livre de marcação, caprichou, canhota na bola, bateu a bola. Todo levantamento de bola na área, que a bola bate no corpo do adversário, o jogador pede pênalti, né? Às vezes bateu no joelho do cara e ele está pedindo pênalti. O Iago errou o cruzamento, Veloso, e pediu pênalti.
2: É, errou, bateu na perna do jogador, a impressão que eu tive, pelo menos.
0: Oi.
2: É, e agora o São Paulo vai mexer.
0: São Paulo mexe, Felipe.
1: Ao som de É Luciano no estádio, deixa o gramado. Ele que havia tomado cartão amarelo agora há pouco, deixa o gramado para a entrada do 29, Pablo Maia. Tem mais uma substituição, saindo com a 37. O Arthur para a entrada do 11, Ferreirinha, segunda substituição na equipe tricolor. Nessa pausa, a terceira de Dorival Júnior na partida.
0: Então, Lucas Ramon foi a primeira, o Ferreirinha a segunda e o Pablo Maia a terceira. É isso, né, Felipe? Anotei certinho aqui, né?
1: Exatamente, deixando agora gramado 10, Luciano para a entrada do 29, Pablo Maia, com a 37 deixa o gramado Arthur para a entrada do 11, Ferreirinha.
0: 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Segundo tempo, jogados 35 minutos, 35 no Morumbi. Sul-Americana, placar mostra, confirma o São Paulo, 1, 2, 3, Bolívar tem 1, Weber Lima.
3: Amanhã pela Copa Sul-Americana, na Arena do Galo, tem Atlético Mineiro e Bragantino. Primeira partida, o time mineiro venceu o Paulista por 1-0.
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0: 35 minutos e meio, Veloso. Três peças novas do time do São Paulo. Agora tá soltinho o tricolor, né?
2: É, mas ele, o Dorival, entendeu, assim como a gente estava observando aqui, que o lado direito do São Paulo que estava o problema, né? Precisava marcar melhor a equipe do Bolívar por aquele setor. E ele troca os dois jogadores, né? Tanto o Arthur como o Buta saem para a entrada ali do Ramon. E o Ferreirinha, que normalmente joga pelo lado esquerdo, Hugo, ele entra no lugar do Arthur e aí ocupa o espaço ali pelo lado direito mesmo, né? Então vamos ver como o Ferreirinha se sai aqui por esse lado direito, que normalmente ele joga lá pelo outro lado.
0: 81 minutos, a gente tem que fazer continha, né? 81 significa que temos 36. 36 jogados, é falta para o São Paulo, o levantamento é forte demais, a bola passa à frente do gol, vai embora, vai pela linha de fundo. 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
0: Participação do ouvinte, Gaviva.
5: a Sara Macedo, mandando aquele salve, o Noah de Carapicuíba, como o São Paulo conseguiu tomar gol desse time fraco do Bolívar, o Anderson, amo meu tricolor. Agora, o Hugo, eu tava olhando aqui as imagens, Dorival tem que repensar essa calça de agasalho que ele usa aí, velho. Ele já tá com aquele bumbum de idoso, aquele bumbumzinho murcho, parecendo uma ovinha passa, encruada. Dá uma repensada, mete uma calça jeans e tá tudo certo, né, Hugo?
6: Eu concordo contigo, Gavi. Você tem que ter consciência, né? Não dá, ele tá com a bunda murcha mesmo, é verdade.
5: Chega, até agride um pouco, sabe?
6: É. Eu tô pensando aqui, coisa da idade, né, Veloso? Você também tá com a bunda murcha, Veloso?
2: Ah, caiu, né? Caiu. Não tem mais panturrilha, não tem bunda, não tem mais nada, né?
6: Sim, é doutor.
5: Mas eu vi recentemente o Veloso de calça de agasalho. Ele não tá murchinho atrás, não. Tá um porta-malinha legal.
6: Não, tá, não. Tá, um evento você tá secando que eu fiz o Veloso? Tá, não, que eu tô entendendo,
5: não,
6: Gabriel.
5: Não, eu vi lá. Só a Beringa. Tô constatando fatos.
2: É,
6: Informação.
2: O Gaviva tava num jogo que eu tava atuando, né? Fazendo gols, né? Minha especialidade.
5: Fez gol?
2: É, fazendo gols, claro. E aí, mas tá, realmente tá tudo ruim, viu, Hugo? Agora, eu falei do Ferreirinha, ele foi lá pro lado esquerdo mesmo. Entrou no lugar aqui do Arthur, ficou um pouquinho pelo lado direito, já tá do lado esquerdo onde ele joga. Quem veio pra cá é o Marco Antônio.
6: E vamos voltar para o jogo, vou deixar a bobajada para lá. 11-994-33-21-21 é o WhatsApp. Daqui a pouco tem mais participação. Coloca sua voz na transmissão de São Paulo. Agora está tranquilo. São Paulo 3, Bolívar 1. Tranquilo, Peruno Múcio. Arce traz o Bolívar para o campo de ataque. Ele solta essa bola na marginal direita. A deixou ali para o Baca. Baca tentou devolução para Arce. O São Paulo rouba a bola. Sai pelo círculo central do gramado. Tenta conduzir a bola. O Caleri perdeu para o Baca. Outra vez ela voltou para o Caleri. Outra vez o Baca chegou cortando. Canhota na bola. Abriu na direita. Levantamento de Jesus. O Domingos. Que ele fez aí, o Felipe? Que ele fez, Felipe?
7: A primeira para trás, né? Jogando tacos, o Domingos Duarte errou o corte de canhota. Quase mata o Rafael, que fica com ela. Segue 3-1 no estádio do Morumbi, Hugo.
6: 83, 38, quase 39 minutos de bola rolando. 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Daqui a pouco confira comigo no replay. Tem rede balançando. Daqui a pouco informação de Weber Lima. Vem São Paulo para mais um gol na direita, bola cruzada nas mãos do Carlos Lampe. Tem rede balançando aí, Weber?
3: Tem lá no Chile, Carrillo faz o segundo dele na partida, o terceiro do Estudiantes, que vai avançando, vai às quartas de final da Libertadores da América, 3-0 para cima da Universidade Católica no Chile, e o Estudiantes aguarda quem passar de Rosário Central e Corinthians, Hugo.
6: 39 minutos e meio jogados no Morumbi. Morumbi está num clima agora de total tranquilidade. O torcedor do São Paulo, tudo o que acontece, ele vibra. O São Paulo está... Já vou bater o carimbo aqui. O São Paulo está...
7: É, Ola.
6: Carimbado. São Paulo está classificado e vai para outra fase, que é a fase de quartas e final da Copa Sul-Americana. E a bola está com Carlos Lampe. Ele domina dentro da grande área. Calera se aproxima dele. Ele trabalha com o pé direito. Quebra essa bola para o campo de ataque. A bola está com Arce. Esse é chamado Tique Arce. Ele tentou a finta, escorregou, caiu, ficou sentado no gramado e o árbitro deu falta ou deu apenas lateral? O árbitro deu falta.
7: Lateral marcado no momento em que o São Paulo fará substituições. No Morumbi está acontecendo o... Hoje o clima está muito, muito positivo aqui com essa vitória parcial do São Paulo por 3-1. Vem mudanças na equipe do tricolor paulista. Está deixando com a número 9, o atacante Jonathan Calleri, para a entrada do 17, André Silva, na equipe do São Paulo. A quarta substituição do técnico Dorival Júnior. Promove já a quinta e última, deixa o gramado com a 8, Marcos Antônio, para a entrada do 27, Vitor Sá. Para confirmar, deixa o gramado com a 8, o Marcos Antônio, entra com a 27, o Vitor Sá, e deixa também o autor de um dos gols, 9, Jonathan Calleri, para a entrada do 17, André Silva. Hugo.
6: No toque do futebol da Nova Brasil FM, eu tô girando tempo e placar no segundo tempo. 41 minutos de bola rolando. Sul-Americana, Morumbi, São Paulo 3, Bolívar 1, Weber Lima.
3: Amanhã, pela Copa Sul-Americana, teremos a primeira partida de ida no El Campín entre Santa Fé e River Plate. E também amanhã no Centenário, às 9h30, decisão de uma das vagas para as quartas entre Montevideo City, Torque e Tigre.
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6: Olha, o jogo foi tão fraco tecnicamente que os números estão mostrando ali. O São Paulo chutou 4 vezes ao gol, fez 3 gols. E o Bolívar chutou 2 e fez 1, o Veloso.
2: É, poucas oportunidades, mas o São Paulo controla bem as alterações do Dorival. Ele reforça o setor de meio de campo, mas não abre mão de ter um time ofensivo não, né? Que ele troca os 3 da frente também. Ele coloca o Vitor Sal, Ferreirinha e o André Silva lá na frente, com 3 jogadores de meio de campo. Então o Dorival faz a mudança que tem aí para reforçar o setor do meio de campo, sem abrir mão do ataque, viu, Hugo?
6: O que o André Silva quis ali, hein? Vocês viram?
2: Quis cavar uma faltinha, mas não aconteceu nada.
6: Não, ele viu que não ia pegar a bola, ele se jogou descaradamente. Gente, para com isso. O cara não tem juízo. Bola para ele, para mim tem pedido. Dominou, girou, pé direito, bateu pro gol, goleiro pegou, soltou, vamos ver. Olha lá, o Bandeira demorou a marcar um pouquinho, tava impedido mesmo, né, Felipe? Bandeira marcou.
7: Exatamente. Impedimento marcado do Asprilha, até chegou a receber a bola, mas o impedimento já estava marcado. No momento em que é divulgado público e renda aqui no estádio do Morumbis, mais de 42.087 torcedores presentes no estádio do Morumbis e uma receita de 1.690.000 aos cofres do Tricolor Paulista.
6: Um lance, no mínimo inusitado, hein, Veloso? O Domingos Duarte, ele empurra o jogador do...
2: O Asprilha.
6: E aí o Asprilha fica em condição irregular de jogo.
2: É, eles estão na linha ali disputando aquele espaço, né? E o Domingos, ele percebe que ele não vai conseguir antecipar. Ele empurra antes do lançamento ali o Asprilha e deixa ele em condição de impedimento. Por isso foi marcado ali pelo Bandeira.
6: 43 jogados, confirmando o camisa número 11, Miranda, entrou no jogo, Felipe Oliveira.
7: Exatamente, o Miranda entrou no jogo e o São Paulo fazendo a festa. A torcida de São Paulo tem uma festa que é de mostrar os flashes de celular, e agora fazendo isso no estádio do Morumbi. Pra gente confirmar, sai com a 77 o Romero, entra com a 9 o Calterúcio na equipe do Bolívar, e entrando com a 11 o Miranda, e sai com a 14 o Robson Matheus na equipe do Bolívar. Essas as últimas duas substituições do técnico Alejandro Restrepo.
6: É o terceiro time que está em campo, né? A gente começou com 2 times e com as substituições 5 para cada lado. É um terceiro time praticamente que entra em campo. É fácil ver do narrador. 44 jogados. Daqui a pouco vem o Confira Comigo no replay, apresentado pelo Weber Lima. 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Estamos fazendo futebol com muito mais emoção e alegria. 44 jogados, o São Paulo está classificado, o São Paulo está na fase de quartas de final da Copa Sul-Americana. O Fluminense também, né, Weber?
3: Fluminense na Libertadores, é.
6: O Fluminense é o primeiro brasileiro a se classificar.
3: Sim.
6: Na Libertadores.
3: E aguarda o vencedor de Coquimbo Unido e Platense.
6: Aí fica fácil. Enquanto isso, meu Cruzeiro...
2: É do lado do Palmeiras. É do lado do Palmeiras, o Fluminense.
6: É o lado, vamos colocar entre aspas, mais fraco, né, Veloso?
2: É o lado que está mais fraco mesmo. Do outro lado está mais complicado.
6: E agora tentou o domínio de bola ali o Danielzinho. Dá nele bola, 1-0 para a bola. Eu acho que o árbitro vai dar 5 a 6 minutos de acréscimo. Ele está gostando do jogo. Torcedor do São Paulo, tranquilamente no Morumbi, curtindo
7: cravou
6: os momentos finais. Quanto? 6?
7: 5 minutos de acréscimo, vamos até 50 na segunda etapa.
6: Agora a gente vê a plaquinha ali, reforçando a informação do nosso Felipe Oliveira. Vamos até os 50. Já temos 45 jogados no segundo tempo. O Baca traz essa bola pelo círculo central do gramado. Ele abre lá na direita, já dominou. Segura a bola, Jesus Sagredo. Fez a finta, trouxe por dentro. Canhota na bola, na passagem. É para o Miranda. Miranda correu, evitou a saída da bola pela linha lateral do gramado. Ataca para o gol da esquerda. Se segura tricolor, vem o Bolívar. A bola tocada mais atrás, um pouco para Baca. Baca deixa essa bola por dentro com o Miranda. Ele já solta na saída do círculo central do gramado. A bola para Reaga. A Reaga encostou de lado, a bola para Batalini. Já deixou para Arce lá dentro da área para o Miranda. Não chega na bola primeiro do que ele. Chega Domingos Duarte e tira a bola da frente do gol do São Paulo. E tem tempo para o contra-ataque. Nilton tentou puxar o contra-ataque, escorregou, caiu. E a bola ficou de graça para o domínio do Arreaga. as últimas participações Gavião dentro do jogo, porque depois eu sei que teremos mais ouvintes participando no Confira Comigo no Replay. Vamos lá, Gaviva?
5: Vamos encerrar então aqui com o texto, Hugo. Depois a gente coloca áudio aí no Confira Comigo no Replay. O Luiz Basílio, aí, o pai do prodígio, o nosso Lucas Basílio, grande pessoal Luiz da Nova Brasil. Tamo junto, diz o Luiz Basílio. Olívio, taxista. O Orlando fala, dói no fundo da alma ouvir a torcida gritar, é Luciano. Tem aqui o Valfredo Nunes, vamos tricolor. E o Robson em Ribeirão Preto, que time feio esse, Bolívar, Hugo.
6: E o Miranda dá uma chegada mais forte ali, desnecessária agora na linha que divide o gramado, praticamente no campo de defesa, mas caiu, bateu, levantou o jogador do São Paulo, Vitor Sá. Ele volta para dar combate e agora ele que comete a falta. Ele que comete a falta, mata a jogada, fica caído as prilhas. Reta final do jogo, o São Paulo está vencendo 3 para o São Paulo, 1 para o Bolívar. 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São Paulo 3, Bolívia 1. Bolívar da Bolívia 1. Vem na cobrança de falta o Melgar. Lá no início do jogo eu falei que o Melgar era o cara que pensava o jogo para o Bolívar. Ele não pensou nada hoje, viu? Não viu a cor da bola, só está reclamando. E a bola está com Baca, atravessa na direita para Reaga. Tem espaço para bater. Ele abriu na direita para o Jesus. Até tu, Jesus. Fez o levantamento, Miranda dominou dentro da área, ficou caído. Jesus, Miranda tenta fazer a finta. Ganhou escanteio pelo menos aí, né, Felipe?
7: Exatamente, escanteio aqui na minha frente, Sabino mandou a bola para a linha de fundo, vem bilhar-se na bola nos últimos respiros de Bolívar na Copa Sul-Americana, Hugo.
6: Eu fiz um trocadilho, o Tique Arce é o Arce que jogou no Corinthians, o Billy Arce é o Arce que jogou no Palmeiras, o Tique Arce, e esse Arce aqui é o Billy Arce, e a bola está lá dentro da área, tenta partir na direção da bola o Batalini, mas a bola vai embora, vai pela linha de fundo. Você jogou com Arce, né, Veloso?
2: Joguei Tique Arce. Tique Arce.
6: Jogava um pouquinho, né? O Arce.
2: Nossa, batia na bola com poucos, né?
6: Não, eu que batia na bola.
2: É, ele é impressionante, tá doido.
5: O Arce uma vez ficou bravo comigo no ar, pedi pra ele, traz umas moambas do Paraguai pra mim. Ficou bravo.
6: Tem cabimento a coisa dessa?
5: Não sei por que ele ficou bravo.
6: Eu também não estou entendendo por que ele ficou bravo. Afinal de contas, bom, deixa para lá, não temos nada a ver com isso. O jogo está parado, Felipe Oliveira. Você compra... Não, vai no lance, Felipe. Não vou te colocar... Vou te colocar numa situação complicada, não.
7: Só para informar, o Reaga tomou uma pancada na cabeça do Domingos Duarte. Está recebendo o atendimento médico, camisa 3 do Bolívar. Toda a preocupação do departamento médico do Bolívar. Vai ter que cumprir a nova regra, né, da Comebol e da FIFA, que é ficar um minuto fora dessa partida, do restante da partida, por conta do atendimento médico, Hugo.
6: 49 jogados, o Nova Brasil, Aracaju 93.5, Fortaleza, Maceió 106.5, Vitória no Espírito Santo 90.1, Mococa 93.3, João Pessoa, John People, capital da Paraíba, 102.5, emissoras do Grupo Tati. Aqui reta final do jogo, eu acho que ninguém acertou o placar, né? Tivemos quem disse que o São Paulo vai ganhar.
5: Eu falei 2-1.
2: Eu também 2-1. Chegamos perto, Gaviva.
6: Eu não falei, mas eu pensei. 3-1. Mas não falei, então não tá valendo. Bom. Eu juro, é verdade, eu pensei.
5: Eu também penso tanta coisa.
6: Se for externar tudo, a gente não dá conta de cumprir depois. Vamos, seu
5: pro. Chega perto.
6: Tá 3-1, professor. Pode terminar o jogo. O máximo que vai acontecer é um 3-2, um 4-1, que não vai mudar em nada a relação da outra fase. E a bola está no campo de defesa com o Batalini. Ele tentou fazer o corte. Lucas Amon roubou para o São Paulo. Chega bem.

0: bastante da falta de eficácia no chute. Segue 3-1 para o São Paulo no Morumbi.
1: E o jogo está parado mais uma vez, é falta contra o São Paulo. O árbitro parece o Messi. Agora, fecharam uma imagem ali no Dorival Gal. Você tem total razão, viu, Gavivo? Não está combinando nada, né, cara?
2: O que você está falando?
1: A calça dele, o agasalho.
2: A calça do Dorival?
1: É.
2: Então, você está vendo? Ela tá, a calça está entrando nas rugas, né, velho? Sei lá, nas
1: não está legal, não. Não está legal, meu. Alguém precisa falar para ele. Está muito apertadinho isso aí.
2: É.
1: Vou pedir o Veloso.
2: Parece que a calça vai ficar a vácuo.
1: 6 minutos e meio de acréscimo. O árbitro pede a bola. Vai apitar, vai terminar. Determina a final do jogo, Kevin Ortega. Sobe o hino do São Paulo. São Paulo está classificado, está nas quartas de final da Sul-Americana, temporada 2026. E você curtiu a emoção da classificação do São Paulo na Nova Brasil FM 89.7. E agora para Pão de Alhozinho, com Pão de Alhozinho da Jogo. Vem aí o Confira Comigo no replay com o Weber Lima.
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7: 11 horas e 27 minutos, você está no Confira Comigo no Replay, o melhor pós-jogo do rádio, com Pão de Alhozinho. 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E deu São Paulo 3-1 para cima do Bolívar. São Paulo passou na Sul-Americana, não fez mais do que obrigação. Esse time boliviano fraco aí não fez mais do que obrigação. O negócio agora é Chapecoense, é lá que tem que se preocupar. Negócio de Bolívar, comemorar que nem estão comemorando no campo, é conversa para boi dormir. Time fraquíssimo. Time boliviano fraquíssimo. E contra esse time fraco, quase se atrapalha. Quase se atrapalha. E deu para ver também com esse time boliviano o nível dos jogadores que o São Paulo contratou. Tal do Buta, tá de sacanagem, pô. Queria descobrir quem indicou. É melhor ficar com o Cedric. É melhor ficar com o Cedric lá na lateral direita. Mas o São Paulo avançou, passou, tá fazendo uma festa. Mas não engana, é que torcedor é enganado facilmente, né? Todo mundo tá feliz e tal, mas não fez mais do que obrigação, Felipe Oliveira. Horas e 28 minutos. Felipe Oliveira, o seu destaque.
0: Vitória do São Paulo, depois de 6 jogos, o São Paulo conhece, enfim, a sua primeira vitória desde o retorno da Copa do Mundo. O tricolor paulista, depois de 15 partidas, depois de 6 partidas, consegue a sua vitória. Num recorte de 15 partidas, tinha apenas uma vitória. O tricolor paulista está classificado, encara a equipe do Boca Juniors, passaporte carimbado, passagem comprada, bilhete emitido, vai para La Bombonera encarar um dos bichos papões da América Latina. O tricolor paulista conquista uma vitória importante e que dá confiança, mas sabe da importância que tem o confronto de domingo contra a Chapecoense, lá na Arena Condá, um duelo de 6 pontos no Campeonato Brasileiro. Retoma a confiança, retoma o brilho da sua torcida, que não abandonou o clube, como foi um pedido dos jogadores, mesmo com o resultado ruim no último final de semana contra a equipe do Curitiba. São Paulo dá uma resposta e consegue, enfim, voltar a vencer, vence pela primeira vez desde o retorno da Copa do Mundo. O tricolor paulista vira todas as suas atenções ao Campeonato Brasileiro. Campeonato esse que está a 4 pontos da zona do rebaixamento, é 13º colocado. A vitória de hoje vai muito, muito, joga muito a favor para o tricolor paulista retomar a confiança e talvez, enfim, depois de 9 jogos, conquistar uma vitória no Campeonato Brasileiro. São Paulo está classificado, a gente volta já já, direto da zona mista, com os protagonistas da vitória tricolor, Weber.
7: Maravilha, Felipe Oliveira, a gente vai acompanhar também a coletiva do Dorival Júnior, que o Dorival na Comebol não pode ficar fazendo essa cera que faz, né? Tanto ele, o Diniz, demoram demais para ir à coletiva. após os jogos na comunidade.

0: Comebol não tem essa, né? Só a CBF não toma nenhuma atitude contra isso. Veloso, o seu destaque nessa vitória do São Paulo 3-1, eu abri falando que não fez mais que obrigação, né, Veloso?
1: Não, tinha que ganhar, né? Tinha que ganhar. A situação do São Paulo não dava para adiar mais, né? O São Paulo vem numa sequência muito ruim. Vem se aproximando da zona do rebaixamento no Campeonato Brasileiro, vinha sem vitórias também na Sul-Americana e pegou um adversário que não é um adversário de ponta. Claro, Sul-Americana a gente entende que o nível é mais baixo, né? Então o São Paulo fez o que tinha que ser feito. Venceu bem, 3-1, com uma certa tranquilidade, foi o jogo para o São Paulo. São Paulo não fez uma grande partida, mas também não sofreu para vencer, né? E não correu risco nenhum. Rafael pouco trabalhou na partida de hoje. Então, São Paulo, gostei do meio de campo, essa dupla aí que mais uma vez o Dorival coloca para jogar junto, né? Tanto o Danielzinho quanto o Marcos Antônio, que fizeram uma boa partida. Só não gostei muito do Nilton, né? Que ficou até o final do jogo. Mas eu acho que o Dorival armando essa dupla aí, depois encontrando, pode ser o Pablo Maia também, né? Mais um jogador de meio de campo, eu acho que aos poucos ele vai arrumando o São Paulo. E no jogo de hoje deu para ver também que o Ramon tem que jogar nesse time, né, Weber? Não dá para começar e para jogar com o Buta, nem no brasileiro e muito menos no confronto contra o Boca na Sul-Americana.
0: É, não dá, não dá. Realmente não dá. Gaviva, o pessoal que participa aí, Gaviva!
2: Tem aqui a Maria Fonseca, parabéns São Paulo. O Brício de São José dos Campos. Weber, o Boca não é tudo isso, não. Ele tá bem mal no campeonato argentino. O povo gosta de te provocar aqui, Weber. Cada mensagem você vai ver essa aqui que vai chegar. O Miguel de Mairiporã. Concordo com o Weber. O São Paulo pegou um adversário fraquíssimo e não fez mais que obrigação. O José Willames fala: Weber, você precisa entrar na fila para pedir desculpas pro craque Luciano.
0: Que é
2: isso, ele, cara, sempre resolve.
0: Ah, resolve. Ô, você vê que o São Paulo tem tantos títulos aí nos últimos anos. Todo gol do Luciano. Todos gols do Luciano. Só que o último título do São Paulo, que é o importante de 2023 na Copa do Brasil, o time só foi campeão quando ele saiu. É porque ele sai para dar o lugar ao Lucas. E aí o que acontece? O São Paulo conquista o título. E conquista a classificação contra o Corinthians. Que se não tivesse o Lucas naquele dia no Morumbi, com o Luciano, São Paulo não passaria, ficaria pelo caminho. Então, o importantíssimo Luciano não participou do último título do São Paulo. Inclusive, busquem lá quantos gols fez o Luciano naquela Copa do Brasil. Só buscar. Tá aí, tá lá, vai lá. Busca lá quantos gols ele participou das vitórias do São Paulo naquela competição. Tá fácil, na Tia Guga você encontra. São Paulo só foi campeão porque o Luciano saiu do time. 11 horas e 33 minutos, vamos fazer o seguinte, rápido break. Na volta, muito mais para você. Vamos até a meia-noite e meia no futebol da Nova Brasil, trazendo as coletivas, a zona mista na vitória do São Paulo. E a classificação está definida, a primeira partida das quartas de final da Sul-Americana, Boca Juniors e São Paulo. E, lógico, a Nova Brasil vai transmitir os dois jogos em La Bombonera e no Morumbi. Depois eu tirar uma dúvida com o Felipe Oliveira, porque o Boca veio da Libertadores, né? Terceiro lugar da Libertadores. O São Paulo joga em casa porque fez a melhor campanha. E aí, como é que fica agora, hein? Eu vou descobrir com o nosso Felipe Oliveira, depois do break, para Pão de Alhozinho. Com Pão de Alhozinho, tá jogo!
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0: 11 horas e 38 minutos. 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E deu tricolor 3-1 para cima do Bolívar, classificado à próxima fase da Sul-Americana. O São Paulo, que empatou na altitude da Bolívia, venceu aqui no Morumbi 3-1 e enfrentará o Boca, que venceu as duas, derrotou o Deportivo Recoleta em casa, na verdade o jogo foi no El Palacio, 3-1 para o Boca, e no Defensores del Chaco 4-0 para cima do Deportivo Recoleta. Esses os dois jogos que definiram o primeiro confronto de quartas de final. De São Paulo decidirá sua vaga no Morumbi. Primeiro jogo na Argentina, segundo jogo aqui em São Paulo, provavelmente novamente em terças, né? Terças-feiras teremos esses dois jogos, porque é uma competição com transmissão do SBT e o jogo será, portanto, na terça-feira. E por isso o SBT vai transmitir, lógico, para todo o Brasil, este grande jogo que dois grandes times da história do futebol sul-americano, que não vivem um bom momento, né? Nem Boca, nem São Paulo, mas que já fizeram grandes confrontos da América do Sul. 11 horas e 39 minutos, vamos curtir os gols da partida, os gols de São Paulo 3, Bolívar 1, na voz de Hugo Botelho, o melhor gol do rádio brasileiro.
1: No cruzamento, bateu pro gol, Calera, é gol!
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São Paulo! É do tricolor, 17 jogados. Danielzinho recebeu o toque de água na esquerda, cruzou a meia altura, praticamente em cima da linha frontal da pequena área. Ele procurava o seu camisa 9, o capitão Caleri, mais à frente tinha Luciano. E Luciano, com extrema felicidade, sem deixar a bola cair, solta a canhota nela, indefensável para o goleiro Carlos Lampe. A bola passa e morre no fundo do gol do Bolívar. Luciano 10 a camisa dele. Luciano é gol tricolor, põe lá dentro São Paulo, põe lá dentro Luciano, põe lá dentro São Paulo, põe lá dentro Luciano. É gol vermelho, preto e branco. Agora, placar mostra, confirma o São Paulo 1, Luciano Ronaldo. Com o segundo dele no jogo, o segundo do São Paulo, consequentemente São Paulo está vencendo 1-0, vem a resposta do Bolívar, bola com o Patito, Brás Brilha, ajeitou o pé direito, bateu para o gol, golaço. Gol! Do Bolívar! Uma bomba do camisa 27, a Brilha na jogada do Patito Rodrigues, e chega o gol de empate Bolívar. A jogada começou pelo lado esquerdo com o Patito, que é habilidoso, indo para a finta, chamando a marcação, soltando a bola de frente para a meia-lua da grande área. Depois da boa jogada do Patito, a bola chegou nas trilhas. Ele tabelou, devolveu para o Patito, se apresentou livre de marcação. Ninguém do São Paulo viu, de fora da meia-lua da grande área. Ele calibrou o pé direito depois de dominar a bola. Soltou uma bomba no lindo gol, empata o jogo, Bolívar. 15 minutos e meio de bola rolando. Segundo tempo, tá tudo igual no Morumbi. Vai pra rede. Bolívar põe lá dentro as trilhas. Põe lá dentro Bolívar. É gol Grená no jogo. Toma uma média distância, tá na diagonal para bater com o pé direito, gol da direita no Morumbi, no centro do gol Carlos Lampe, experiente, autorizado o Caleri, chegou, bateu pro gol, é gol! Ele pegou a bola das mãos de Arthur, foi lá, colocou na marca penal, bateu no peito e disse a todos: é comigo, eu sou o capitão, eu sou o capita. É 9 faixa, é pé direito na bola, meia altura, chute forte, o goleiro acertou o canto, mas ela passou e morreu no fundo do gol do Bolívar. Volta à frente no placar o tricolor mais querido do futebol mundial. Volta à frente no placar o São Paulo Futebol Clube. Caleri, 9 a camisa dele. Põe lá dentro São Paulo, põe lá dentro Jonathan Galeri, põe lá dentro São Paulo, põe lá dentro Jonathan.

0: Sabino. 35 a cabeça dele, Sabino. Sabe não, sabe muito, Sabino. Arthur levantou a bola na cobrança, descanteou na direita. Gol da direita, lado de dentro do pé esquerdo, ele colocou na cabeça do Sabino. Fez o movimento perfeito, Sabino, seleção.
1: Portanto, aí os gols da partida, na voz de Hugo Botelho, melhor gol do rádio brasileiro, Veloso. São Paulo avança e agora tem o Boca. Eu não sei se isso é bom ou não é por conta do andamento do brasileiro, né?
2: É, mas agora é jogo de verdade, né?
1: É.
2: Vai pegar o Boca, que passou aí, fez 7, né, no agregado. Então é um jogo contra um time que vem se estruturando também, tá disputando a Sul-Americana assim como São Paulo. E é um bom confronto pro São Paulo. Agora, claro, a prioridade tem que ser o brasileiro. São Paulo, a gente tava falando aqui no, durante a partida e não deu para complementar, mas o São Paulo não pode ser rebaixado, que seria uma tragédia, né? Um time que tá com problemas financeiros como o São Paulo, tava dizendo sobre isso, e que cai para uma Série B onde perde 70% da sua receita, por volta disso, seria uma tragédia realmente. Então a prioridade pro São Paulo, embora seja importante chegar às quartas de final da Sul-Americana, pega o Boca aí, mas o São Paulo tem que estar de olho no brasileiro. Pega a Chape agora, o jogo é lá, o jogo é complicado. Foi boa a vitória porque traz um pouco de tranquilidade, tá, um pouco de confiança, que é isso que o São Paulo está precisando. E o Dorival vendo algumas peças diferentes também no seu time. Então, assim, vai para o jogo lá contra a lanterna do campeonato. E é um jogo de um time que não tem mais aspiração nenhuma. E é um jogo que o São Paulo tem que ganhar. Joga fora de casa. Chape só fez 10 pontinhos em 23 rodadas. Então, é jogo para o São Paulo ganhar e também se afastar um pouquinho dessa zona do rebaixamento.
1: É, a Chape que no final de semana empatou com o Bahia em 3-3. Dando uma passada aqui pela Sul-Americana, né? São Paulo e Boca vão se enfrentar, teremos amanhã o primeiro, o último jogo, né, das partidas de ida, será realizado no El Campín, entre Santa Fé e River Plate às 21h30, mas amanhã também teremos na Arena do Galo, Atlético Mineiro e Bragantino, jogo às 19h, às 21h no Centenário, Montevideo City Torque, que venceu a primeira da Argentina por 1-0, enfrenta o Tigre, são os dois jogos de amanhã. Na quinta-feira, às 19h, a partir das 18h45 no Futebol da Nova Brasil, tem Macará e Santos. O Peixe venceu a primeira por 2-1, mas jogará sem Neymar e Gabigol. É, no mesmo horário, no Defensores del Chaco, Olimpia e Vasco. Primeiro jogo em São Januário, 0-0. Inclusive, uma informação, né? O Vasco tirou o jogo de São Januário da Copa do Brasil contra o Vitória. Jogará no Maracanã. Levará o jogo para o Maracanã. A decisão lá no Barradão, mas joga no Maracanã. E teremos também na quinta-feira o Botafogo no Engenhão enfrentando o Cienciano. Botafogo que nesta noite demitiu o Franklin Carvalho, o seu treinador. E quem chegou para comandar o futebol lá no Botafogo, não como treinador, né, mas como coordenador técnico, é o Bonamigo, depois de 22 anos. Retorna ao Botafogo, Paulo Bonamigo será o coordenador técnico do time da Estrela Solitária, já é uma medida nova aí, da nova SAF, né, da chegada do Gabriel de Alba, que é o novo investidor da SAF, portanto, traz Paulo Bonamigo, que foi treinador, né, há tantos anos, há mais de 2 décadas, no time do Botafogo. Portanto, é a Sul-Americana. E hoje, Veloso, tivemos a classificação do Estudiantes para cima do Universidade Católica do Chile, que era uma grande surpresa, né? No grupo do Cruzeiro e do Boca, ficou na liderança e cai hoje para o Estudiantes 3-0. Quem fez os 2 gols foi o Joaquim Correa, que era do Botafogo. Um atacante que era do Botafogo, Joaquim Correa, fez 2 gols do Estudiantes. O Estudiantes avança e aguarda o vencedor de Corinthians e Rosário Central. Quer dizer, se o Corinthians passar pelo argentino, terá outro pela frente. Outro.
2: E se não passar também, 2 argentinos já. Exato. Nas quartas de final.
1: E um na semifinal.
2: Um já está na semifinal. Então é a Libertadores que vai chegando no seu momento decisivo, grandes confrontos. Ah, é momento de decisão, amanhã a rodada, né, chama muita atenção de todos nós. Aliás, a semana, né, porque o Palmeiras joga amanhã, o Corinthians joga na quinta, amanhã, é amanhã Flamengo e Cruzeiro também,
1: é
2: amanhã. Flamengo e Cruzeiro amanhã, então assim, são grandes jogos e a gente sabe, né, que todo time brasileiro tem como prioridade a Libertadores. Então são jogos que vão movimentar torcidas pelo Brasil todo.
1: Maravilha! E lembrando também que o Fluminense passou nas penalidades 5-4 com o Independiente Rivadavia, uma vitória maiúscula do Cruzeiro, que jogou com um a menos. O Canóbio foi expulso numa jogada idiota, já tinha um amarelo, fez uma falta por trás, tomou o segundo, o Fluminense jogou com um a menos, o Serna fez um gol. Depois, o Independiente Rivadavia, com um pênalti que está sendo muito discutido na internet, empatou, e aí o Serna, meu amigo, perdeu um gol no último lance da partida, ele e o goleiro. Perdeu, eu falei, ih, o Fluminense caiu aí. Mas não, o Fábio fez duas defesas nas penalidades e garantiu o Fluminense na próxima fase. Fluminense aguarda o jogo amanhã às 7 horas da noite entre Coquimbo Unido e Platense. Jogo que terminou na Argentina empatado em 1-1, o Fluminense enfrenta um desses dois adversários. Lembrando que amanhã, a partir das 18h45, a Nova Brasil transmite tudo colado no Nova Brasil em campo. Cerro Porteño e Palmeiras, primeiro jogo 1-1. Amanhã também teremos, né, como a gente disse aqui, no Maracanã, Flamengo e Cruzeiro às 9h30. Primeiro jogo 1-1. E na quinta-feira, a Nova Brasil transmite direto de Itaquera às 9h. Corinthians e Rosário Central. Tem na quinta também LDU e Mirassol. Primeiro jogo 1-1 no Maião. O jogo agora é parada dura em Quito, no Casablanca. Altitude de quase 3 mil metros. Mirassol terá pela frente a equipe equatoriana. São os jogos da Libertadores e também da Sul-Americana. Felipe Oliveira já está na zona mista. Vamos com o Felipe Oliveira. Já está tudo ok com o Felipe Oliveira? Daqui a pouco.
3: Fala, Weber. Tudo ok, lá. Sim. Tudo ok, sim. Aqui na zona mista do estádio do Morumbi. Ainda nenhum jogador passou. Agora acontecendo a coletiva de imprensa do técnico do Bolívar, o Alejandro Restrepo. Já já, coletiva do técnico Dorival Júnior e os atletas passando na zona mista. Hoje o São Paulo se representa amanhã, no período da tarde. Treino para os atletas que tiveram pouca minutagem ou não entraram em campo. Quem entrou em campo faz apenas aquele regenerativo, focando no duelo contra a Chapecoense nesse próximo final de semana, duelo de 6 pontos para a equipe do São Paulo Futebol Clube. Muitas dúvidas acerca de escolhas do Dorival Júnior no time inicial, que deram certo. Ele optou por algumas mudanças, não veio com o Pablo Maia, não veio com também o Lucas Ramon, e com o Wendel dos iniciais, o Arboleda teve um problema e por isso não estava à disposição. Escolha do Sabino, que fez o gol da vitória do São Paulo Futebol Clube. Já já a gente chega com mais protagonistas, mais personagens aqui para a jornada na Nova Brasil.
1: E daqui a pouco a coletiva do nosso Dorival Júnior, treinador do São Paulo, em instantes aqui na Nova Brasil FM. Hugo Botelho, seu destaque final, um grande abraço, Hugo, e até amanhã. Amanhã tem Cerro Porteño e Palmeiras. Hugo Botelho vai narrar a decisão do Verdão no ano, né, porque se perder esse jogo amanhã, nossa senhora, o bicho vai pegar no Palmeiras, Hugo.
4: Olha, Weber, vou dar um destaque final, parabéns pro torcedor do São Paulo, eu explico por quê. A situação é complicada, o momento é difícil, o time não sabia o que é vencer há muitos jogos, nos últimos 15 jogos é apenas uma vitória. O torcedor lotou no último final de semana o Morumbi contra o Coritiba, saiu decepcionado e voltou hoje em grande número para incentivar o time para conquistar a classificação à fase quartas de final da Sul-Americana. Não é fácil, não é fácil porque custa caro, não é fácil porque não há ânimo. Não é fácil porque o trabalho não é bem feito, o time não é bom, mas o torcedor do São Paulo mostrando que estar ali ao lado do time mais uma vez, ajudando a fazer a diferença e contribuindo de forma muito positiva para um grande jogo e, consequentemente, uma vitória do São Paulo. Então, o torcedor do São Paulo, sinta-se abraçado. Um abraço a todos vocês também e até daqui a pouco, praticamente, né? Até daqui a pouco com o Cerro Porteño.
1: Weber, quem chamou?
5: Eu tô chamando porque tem... O Hugo tá dando tchau, mas registrando aqui para você, Hugo Botelho, o ouvinte Wagner fala: Hugo, o Inter é uma mãe. Levou o Félix Torres do Corinthians e agora o chama-gol do Matheus Cunha do Cruzeiro. tá mandando essa mensagem para você, o nosso ouvinte Wagner.
4: É, o Matheus Cunha foi muito mal ontem, né, no último lance, mas pior do que o Matheus Cunha foi o Alejandro, meu conterrâneo Alejandro, que perdeu uma bola no campo de ataque, originou uma falta cometida por ele lá atrás e que desviou na cobrança da falta a bola, matando o Matheus Cunha. Quer dizer, em três toques que ele deu na bola, ele arrebentou com a vitória do Internacional. Félix Torres também é muito ruim, hein? Matheus Cunha também não é nada bom, não. Um abraço aí ao nosso ouvinte. Obrigado.
5: Abraço, Hugo.
4: A Laga Viva.
1: Valeu, valeu, Hugo Botelho, melhor gol do Rádio Brasileiro. A gente vai fechar a nossa jornada com os gols do Tricolor na voz do nosso Hugo Botelho. 11 horas e 55 minutos. Vamos lá com o pessoal participando, fazendo perguntas para o Veloso. Gaviva.
5: Tem aqui o Rodrigo de Carvalho. Tarcísio, em Fortaleza, só me importa meu Mengo. Mengo vai amassar o Cruzeiro. A Cecília, sou muito fã de vocês, escutando na cidade de Mococa, interior de São Paulo. As perguntas pro Veloso, olha aqui, ó. O Ademir, São Paulino, Veloso, essa vitória livrou a cara do Dorival?
2: Ah, livrou, viu, Ademir? O Dorival tava na corda bamba. Agora ele tem um pouquinho mais de tranquilidade, né? Mas o importante é realmente reagir também no brasileiro. Importante vitória, acho que traz um pouco de tranquilidade. Uma derrota hoje, acho que o Dorival não chegaria para o jogo da Chapecoense, né? Pela sequência ruim que o São Paulo vem enfrentando. E o Dorival é quem faz as escolhas, né? Hoje fez 5 mudanças e o time respondeu. Vamos ver agora no final de semana, que é outra decisão para o São Paulo.
5: Nilson do Tremembé, Veloso, o São Paulo teve mais mérito hoje ou foi o Bolívar que é ruim demais?
2: O Nilson, o São Paulo jogou bem, né? Não foi uma exibição assim memorável, mas o São Paulo conseguiu controlar bem o jogo. Teve algumas dificuldades, né, que nós apontamos aqui durante a transmissão, o Buta. Eu acho que o Dorival fez um teste aí que não foi bem sucedido. O próprio Nilton também. Não acredito que vai seguir como titular do time. Mas o time respondeu bem e conseguiu um resultado importante. 3-1 não dá para dizer que é só demérito do adversário, não. São Paulo jogou bem.
5: O Leone, sou corintiano. Quero saber do Veloso se a Sul-Americana é muito fraca.
2: O Leone, se na Libertadores já não está aquele nível, né? Você imagina a Sul-Americana. Realmente o nível é fraco, o nível é muito fraco, mas tem alguns times que estão se reestruturando, né? O Boca, por exemplo, o São Paulo também tentando se ajeitar, então tem alguns times de um nível melhor, mas a maioria realmente é de um nível muito ruim.
5: E o Celso do Embu Guaçu, encerrando com você aqui, Veloso, a última, o que você acha dos jogos dos outros paulistas em campeonatos sul-americanos? O que você está achando do Santos, do Corinthians, do Palmeiras? Quem está mal, quem está bom?
2: Olha, dos paulistas aí, a gente vê como destaque. Claro, o Palmeiras está numa sinuca aí de bico, precisa ganhar fora de casa, né? E o Corinthians que trouxe a decisão para casa. Eu acho que esses dois times aí têm a condição de realmente seguir em frente na competição. O Palmeiras é mais difícil, que joga fora de casa contra um Cerro que o Palmeiras ainda não venceu, mas o Palmeiras tem muito mais time que o Cerro, né? É obrigação do Palmeiras vencer e o Corinthians tem a chance aí de matar jogando na sua casa.
5: Valeu, Veloso!
1: Boa, Viva! Valeu! Boa, boa! As perguntas dos nossos ouvintes para o nosso Gaviva. Daqui a pouquinho a coletiva do Dorival Júnior. Vamos ouvir o técnico do São Paulo, que volta a vencer novamente na Sul-Americana, né? O São Paulo, a última vitória foi contra o Boston River. E volta a vencer, portanto, o time do São Paulo na Sul-Americana. Vitória contra o Bolívar, que dá a classificação São Paulo às quartas de final da competição. Você participa conosco pelo youtube.com/NovaBrasilEmCampo, também pelo youtube.com/JornalismoNovaBrasil e, lógico, pelo WhatsApp 11 994 33 21 21, 11 994 33 21 21. Vamos voltar ao Morumbi, zona mista, com o nosso Felipe Oliveira. Situação de momento aí, Felipe.
3: Acabou agora há pouco a coletiva do técnico Alejandro Restrepo. A gente está aqui aguardando o início da coletiva do técnico Dorival Júnior, ainda sem nenhum atleta passando na zona mista, alguns atletas já se dirigindo ao ônibus, foi o caso do João Pedro, terceiro goleiro do São Paulo, de ordem já passou aqui também, mas nenhum para conversar com os jornalistas na zona mista. A gente aguarda a coletiva do técnico Dorival Júnior. O técnico boliviano já deixou a sala de coletivo. Em alguns instantes, Dorival Júnior falará que ao vivo na Nova Brasil FM, Weber.
1: Maravilha, então vamos a um rápido break. Na volta, muito mais no futebol da Nova Brasil, com pão de alhozinho, com pão de alhozinho, dá jogo.
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0: meia-noite e um minuto, você está no Confira Comigo no Replay, o melhor pós-jogo do rádio. Quem chamou?
1: O Dorival vai começar exatamente agora.
0: Então vamos ouvir a entrevista coletiva de Dorival Júnior, já temos aí na agulha. Vamos lá, então, com a entrevista coletiva de Dorival Júnior. Vamos lá com a entrevista do técnico do São Paulo, que vai falar em instantes aqui na Nova Brasil FM, com pão de alhozinho da jogo, o Tricolor, que agora na próxima fase terá pela frente o Boca Juniors, time de grande história, 6 Libertadores, tem o Boca Juniors, o São Paulo tem 3, quer dizer, um jogo de times tradicionais em competições sul-americanas. E aí, já temos o Dorival Júnior. Vamos ver como é que a gente vai ouvir aí a entrevista coletiva de Dorival Júnior. Mas, Veloso, em relação ao São Paulo, né, ter pela frente esse time, apesar de também não viver um grande momento como não vive também o São Paulo, mas é uma equipe de peso, né? A história é outra, né, Veloso?
2: É outra, uma equipe tradicional, assim como São Paulo, né? É um confronto que poderia tranquilamente estar acontecendo na Libertadores, né, Weber? Mas aí por problemas administrativos, por problemas financeiros, né? A gente vai ter esse confronto na Sul-Americana e é um confronto que é interessante, porque vale vaga para a semifinal, né? A equipe que passar está um passinho aí de chegar a uma grande final, e lembrando que é jogo único também, assim como a Libertadores, né? Então, depois desse aqui, só faltam 2 jogos para a grande final. Então, é importante confronto, e o São Paulo tem que fazer um bom jogo, porque o primeiro é fora, né? Depois decide em casa. Então, fazer um bom jogo na Argentina, na Bomboneira, que não é fácil jogar, para poder trazer a decisão para o Morumbi, assim como foi contra o Bolívar.
0: Vamos lá então para a entrevista coletiva do técnico Dorival Júnior. Vamos lá, vamos ouvir.
3: 42 mil torcedores, assim como contra o Coritiba, 45 mil. Qual que é o tamanho da importância para vocês, enquanto grupo, né, por tudo que vocês passaram assim, nos últimos jogos, né, com a oscilação que você mesmo pontuava, ter um resultado desse diante do torcedor e avançar para uma fase mata-mata tão importante? Obrigado.
4: Bom, primeiro que eu não entendi o São Paulo sem essa conexão com a nossa torcida. 2017 foi assim, 2023 foi assim. Eu estava estranhando esse momento que a equipe vem passando, naturalmente não dando uma resposta, e o nosso torcedor um pouco afastado do nosso clube. Eu acho que quando existe essa sintonia, quando existe essa aproximação, aquilo que nós vimos lá em La Paz, o esforço que aquelas pessoas fizeram para estarem lá, acho que não tenho certeza, mas parece que não conseguiram retornar para o jogo do Coritiba. É aquilo que nos dá o exemplo do que é o torcedor são paulino. Aquilo é a realidade do que eu sempre vi. Um torcedor que se esforça, que cobra, que busca, mas que está abraçando a sua equipe novamente. Hoje, 40 e poucas mil pessoas aqui dentro, para um momento como nós estamos vivendo e passando, não é simples, não é fácil. Eu só tenho a agradecer em nome dos jogadores o apoio que foi dado, e eu espero que possamos retribuir com coisas ainda melhores aí pela frente.
1: Dorival, aqui Felipe Oliveira da Nova Brasil, parabéns pelo resultado, pela vitória, primeira nesse retorno de Copa do Mundo. Eu queria falar justamente sobre isso, quanto que isso é importante para o ânimo do torcedor. São Paulo chega hoje no momento, para a partida, num momento bem conturbado.
4: Com muita intensidade, trabalho nunca faltou, uma determinação grande, a entrega dos jogadores, o entendimento daquilo que a gente estava querendo. Eu acho que foi um jogo importante, mas foi apenas uma partida. Nós temos que ter essa consciência. A nossa situação no Campeonato Brasileiro ainda ela é problemática. Nós temos que estamos muito conscientes que o esforço de hoje foi importante. O último resultado com o Coritiba, apesar de tudo o que nós procuramos fazer dentro da partida, dando pouquíssimas possibilidades ao adversário, ainda assim, saímos daqui com aquele sentido de frustrante em razão do empate, da maneira como foi definido. Eu acho que o que eu quero é que a equipe continue se entregando como tem feito.
5: Não abuse!
0: Portanto, aí o técnico Dorival Júnior, a gente vai ouvir aí a entrevista do técnico do São Paulo. Vamos voltar com o Dorival, vamos lá.
4: Buscando aí uma melhor condição num curto espaço.
6: Dorival, boa noite. Queria que você falasse sobre dois jogadores que o São Paulo demorou um pouquinho para registrar por causa do transfer ban, mas que depois que registraram, ganharam a oportunidade no time titular, como o Domingos e o Nilton. O que esses jogadores acrescentaram na sua estratégia de jogo que eles se encaixaram bem?
4: Eu acho que a gente tem que dar um tempo, né, um pouquinho maior, para que eles possam completarem essa mudança que acabou existindo. São jogadores que nós temos certeza que poderão nos dar um retorno importante, jogadores seguros, que estão aí num processo de evolução importante. Eu espero que continue assim. Eu acho que tem nos passado uma segurança grande em todos os momentos que estão sendo, que estão tendo a oportunidade de estar em campo. Eu acho que isso é um fato importante. Espero que os outros também busquem uma adaptação rápida para que tenhamos um elenco cada dia mais forte e um pouco mais composto em relação àquilo que vinha acontecendo.
7: Dorival, boa noite. Bruno Faria, da Rádio CBN. Hoje você promoveu 5 mudanças no time titular em comparação à equipe que começou o confronto contra o Coritiba. 4 me parece que foram opções sua, porque os 4 que começaram contra o Coritiba estavam no banco, a não ser o Arboleda, pelo material do São Paulo, está com problema na coxa. O que você identificou de problema nesses jogadores para fazer essas alterações? Obrigado.
4: Primeiro a gente queria tentar um equilíbrio físico, até porque a equipe adversária não jogou no sábado, aliás na sexta-feira, não, eles não atuaram, jogaram com uma equipe completamente modificada, então nós tínhamos que buscar pelo menos fisicamente, tentarmos buscar um equilíbrio. Eu acho que para que pudéssemos competir pressionando a todo momento, como foi praticamente quase que todos os 90 minutos, nós precisávamos de termos uma equipe saudável em campo. Foi isso que nós buscamos, algumas alterações dentro de uma necessidade, outras em razão da própria saída do Arboleda, uma compensação em altura para que nós não tentássemos neutralizar as possibilidades de jogadas aéreas, que também eram um ponto forte da equipe adversária. Eu acho que com tudo isso a equipe encontrou um equilíbrio, foi importante, fez um jogo dentro de uma boa condição.
8: Dorival, que boa noite, tudo bem? Você já falou um pouquinho sobre o Nilton, essa questão de adaptação, me parece que ele vai ser bem importante para você, porque ele é um volante de uma maior estatura e que faz uma saída de bola. Hoje estava fazendo meio uma linha de 3 na saída do São Paulo, né, do campo defensivo, ele ajudava para fazer essa construção. Correto. Queria que você destrinchasse um pouquinho mais sobre o Nilton e como você enxerga ele a longo prazo no São Paulo. Eu queria que você falasse um pouquinho do posicionamento do Marcos Antônio, parece que é um entendimento geral, que ele talvez renderia um pouco mais pelo meio, ele vem caindo um pouco mais pela esquerda. Queria que você justificasse o porquê você entende que o Marcos Antônio tem que jogar por ali.
4: Não, o grande problema é o seguinte, primeiro vamos começar pelo Marcos Antônio, tá? O Marcos, ele não tem obrigação nenhuma de estar pelo lado esquerdo. Eventualmente alguém vai ocupar aquele espaço, assim como também nós vamos abrir o corredor para que os nossos laterais possam buscar jogadas de fundo. Foi assim que saiu o primeiro gol. E com uma infiltração de quem? Do nosso volante. Então o Marcos não tem obrigação nenhuma de estar naquele, a não ser para iniciar uma marcação. O Marcos é o jogador que marca por fora, ora pela esquerda, ora, quando não temos o Arthur, pelo lado direito. Então é uma necessidade que nós temos de ter, aí sim, defensivamente, um jogador por fora. O Marcos, ele tem liberdade de movimento, ele não tem obrigação de posicionamento nenhum. Eu quero deixar isso bem claro. Assim como o próprio Luciano. O Luciano é um segundo atacante. Ele não tem obrigação de armação. Ele tem a obrigação de estar próximo à área, com liberdade para poder girar na frente da área no sentido que ele acha conveniente. Ora infiltrando, ora vindo para ser um homem de apoio, de troca de passes, enfim, e de definição frontal. Então, o que a gente busca com ele é justamente isso. Newton é um jogador que pode executar a função de um terceiro homem quando necessário, ora pelo lado direito, ora pelo lado esquerdo, aí vai depender muito daquilo que percebamos em relação ao time adversário, como também na função de origem que ele executa muito bem. Hoje, como nós tínhamos a necessidade de uma iniciação com três homens, o Newton manteve um posicionamento inicial um pouco maior. Daqui a pouco teremos a necessidade de termos um tripé no meio-campo. O Newton vai executar a função que ele já vem executando há muito tempo. Então, é um jogador versátil que pode ser adaptado em qualquer circunstância. Já jogou também com o Pablo. Eu não vejo problemas nenhum em relação a isso. Tem horas que nós vamos necessitar de uma marcação mais concentrada, mais forte, e tem momentos que nós vamos buscar uma saída, e ele é um jogador que pode aproveitar, pode ser aproveitado com essa característica.
5: Dorival, o Sabino falou para a gente no campo, na saída, que talvez essa seja a maior sul-americana de todos os tempos, né? A gente está vendo aí o peso das camisas e vem aí um São Paulo e Boca Juniors pela frente. É claro que essa competição sempre foi valorizada, mas um jogo como esse traz até um ingrediente diferente para a competição e para tudo aquilo que vocês podem viver ainda nessa temporada dentro da Copa Sul-Americana?
4: Eu acho que em um outro momento nós víamos uma partida como essa dentro de uma Libertadores. Hoje nós estamos vendo várias dessas equipes que até então foram campeãs nessa disputa do principal torneio sul-americano, disputando um torneio que tem se tornado cada ano mais complicado, mais difícil, mais apertado, com equipes em que alternam, né? Ora Libertadores, ora essa sul-americana. Então, nós temos que ter essa consciência. Mais importante é que, a partir de hoje, nós comecemos a pensar na Chapecoense. Essa partida, ela só virá acontecer, acredito eu, daqui 25, 30 dias. Então, a nossa preocupação tem que ser o Campeonato Brasileiro, a situação que estamos e um processo de recuperação dentro dele. Por isso que a nossa total atenção será para Chapecoense, para Red Bull Bragantino, em sequência Atlético Mineiro, enfim, e depois buscarmos aí os melhores resultados possíveis.
9: Dorival, boa noite. Essa oportunidade a gente tem de saber de algumas decisões que vocês tomam. Eu queria saber, com relação aos jogadores que não vêm treinando normalmente com o grupo, o Cedric fez uma postagem hoje com treino em Cotia. O que leva à decisão de alguns jogadores treinarem separado e, mais do que isso, num outro espaço do clube?
4: Isso daí é uma decisão interna nossa, foi tomada, conhecimento de todos, era necessário. Eles estão tendo toda a atenção possível, com profissionais sendo acompanhados, apenas pelos problemas que nós estamos tendo lá internamente. Nós tivemos que tomarmos uma decisão, todos nós, apenas isso.
10: Dorival, boa noite. Alexandre Salvador, canal Arnaldo Tirone. Hoje o desfecho foi positivo, né? São Paulo venceu a partida, mas novamente, acho que desde a volta da parada da Copa, São Paulo toma um gol e hoje no limite aí dos 15 minutos iniciais da segunda etapa. Queria saber se você, depois de tantos gols repetidos, né, nesse período do jogo, se você teve alguma conversa especial com os jogadores. Enfim, você falou lá em Bragança sobre uma desatenção, né, na volta para o segundo tempo. Queria saber agora como é que vocês estão trabalhando para evitar que isso aconteça.
4: Trabalhando muito para que não aconteça mais. Agora, um chute como o de hoje é impossível. Impossível defesa. O que eu vejo, assim, é que nos jogos anteriores nós tivemos um problema em que poucas oportunidades, pouquíssimas, raras, foram dadas ao adversário. Porém, em um detalhe, bola parada, que faz parte da partida e que a responsabilidade sempre é nossa, acabamos tendo problemas. E na maioria dos jogos foram assim. Foram com jogadas em bolas paradas que nos tiraram aí resultados importantes. Nós estamos tentando corrigir em todos os sentidos. Nos preocupando muito com esse tipo de detalhe. Vai chegar um momento que nós tomaremos menos gols. Assim foi também no meu clube anterior. Tínhamos esse problema logo no início, na chegada. Foi corrigido. Passamos aí quase que mais de 50% das partidas sem tomarmos gols. Então, eu acho que é um trabalho que nós precisamos completá-lo aqui dentro também. E fazemos que aconteça como aconteceu com o Corinthians, também com o São Paulo, em que isso seja estancado e busquemos aí um aproveitamento melhor dos momentos em que saíamos na frente do adversário.
11: Dorival, tudo bem?
0: Portanto, a entrevista coletiva do técnico Dorival Júnior Veloso, o que disse aí o Dorival Júnior, ele falou que o time jogou melhor, tal, mas que o adversário é complicado, né, Veloso? Porque o adversário não impõe um desafio muito grande para a equipe.
2: Não,
0: né?
2: Não. Mas eu acho que o que ele estava preocupado, e faz todo sentido, Weber, é de equilibrar esse time, principalmente no segundo tempo, né? O histórico do São Paulo dizia que alguma coisa estava acontecendo ali no segundo tempo e que o São Paulo se desequilibrava completamente e permitia para os adversários, quando não empatava a partida, até virar o jogo, né? Quando o São Paulo normalmente saía na frente, saía ganhando o primeiro tempo. Então essa é uma preocupação de equilibrar. Algumas mudanças que ele fez também chamaram a atenção. Vamos ver agora, na sequência aí do Brasileirão, que é o que mais importa para o São Paulo, com certeza, é se realmente ele consegue esse equilíbrio como a equipe foi hoje. Hoje o São Paulo realmente fez uma partida que controlou o jogo, não correu risco, o Rafael pouco trabalhou, e o São Paulo, apesar de também ceder o empate no segundo tempo, adiantou nas suas linhas e conseguiu aí o resultado que interessava o suficiente para classificar a equipe, 3-1, né? Então agora o Dorival tem esse trabalho com mais tranquilidade, com mais confiança, de fazer com que esses jogadores consigam, né, não jogar só um tempo, mas ter essa concentração nos dois tempos e ele conhecendo também melhor as peças aí que ele pode contar durante as partidas.
0: Felipe Oliveira, o seu destaque final. Um grande abraço, Felipe. E estaremos juntos logo mais no Nova Brasil em Campo, trazendo o seu destaque do Tricolor em instantes, portanto, o nosso Felipe Oliveira. Gaviva, mais participações aí. Opa. Do nosso ouvinte.
12: Vamos soltar áudio. Áudio da galera do WhatsApp. Áudio.
13: Pelo menos. Boa noite, Nova Brasil em Campo. Boa noite, Gavião. Ô, Gavião, até que fim São Paulo tá se tocando que a bola tem que ser jogada, hein? Puta merda. Vou te falar, viu, meu? Torcedor sofre na mão de São Paulo. Mas vamos ver se agora a gente ganha. Beleza? Um abração a todos. Hamilton, São Paulino e São Bernardo do Campo.
12: Valeu,
14: amigo. É, meu povo, eu acho que o Dorival tá querendo matar o Weber Lima do coração, de sacar o Carelli e colocar o André Silva. Como se esse Pernamanca aí fosse resolver alguma coisa pra nós, se nós pensássemos do placar. Edson do Grajaú.
15: Boa noite, Veloso. Que saudade de você. Aqui é o Hélio Ribeiro, palmeirense de Suzano. Veloso, diga pra eu aí. Qual tem um nível melhor? A Sul-Americana ou a Série B do Campeonato Brasileiro? Obrigado, boa noite. Boa noite, Éder, Gavião.
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12: Aí ficou a pergunta pro Veloso.
0: Fala, é,
12: melhor. Melhor nível, Série B do Brasileirão ou a Sul-Americana?
2: Rapaz, o Hélio foi. Deixou uma pergunta dura aí pra gente, hein, Gavião? Mas eu acho.
12: Cirúrgico!
2: Que... Ele foi bem. Eu vou. Pelos times que estão hoje na Sul-Americana, não todos, né? Mas a gente vê esse confronto aí do São Paulo, do Boca, o Santos, que está patinando, né? Mas é um time com jogadores que podem fazer toda a diferença. O Santos melhorar um pouquinho também, é um time de um nível muito bom. Eu acho que ainda sul-americana, não todos, né? Mas ainda sul-americana, viu, Hélio? Um abraço para você, obrigado aí pelo carinho.
12: Olá, Weber.
0: Maravilha, vamos lá. Felipe Oliveira está de volta para o destaque final. O seu destaque final lá direto do Morumbi, na zona mista. Felipe Oliveira.
11: Fala, Weber, tudo bem? Agora sim, coletiva do Dorival sendo encerrada. Deixei a sala de coletiva aqui agora há pouco. Sabino, vindo conversar com alguns dos jornalistas na zona mista. Já a gente repercute também nas redes sociais da Nova Brasil em Campo. Mas um resultado importante, São Paulo que se representa amanhã no período da tarde, já visando o confronto contra a equipe da Chapecoense. Dorival falou muito sobre o trabalho da equipe do São Paulo. Como se entregam, como o elenco é dedicado e se entrega durante a semana, nos treinamentos, para tentar se livrar dessa má fase. São Paulo conquista uma vitória muito importante para mais de 42 mil torcedores e agora vira totalmente a sua atenção para o Campeonato Brasileiro. Domingo contra a Chapecoense às 18h30, você acompanha tudo aqui na Nova Brasil FM, de um duelo de 6 pontos para o Tricolor, que hoje é 13º colocado no Campeonato Brasileiro, 27 pontos. Apenas 4 da zona do rebaixamento, e tenta utilizar da vitória de hoje, do desempenho de hoje, da força da torcida de hoje, como combustível para se livrar dessa zona perigosa do Campeonato Brasileiro. Weber.
0: Tá certo, um grande abraço, Felipe, até daqui a pouco no Nova Brasil em Campo. Felipe Oliveira realizando seu trabalho lá no Morumba. Veloso, seu destaque final, um grande abraço, Veloso. Estaremos juntos em uma próxima aqui na Nova Brasil, Veloso.
2: Ah, um abraço para você, Weber, para todos os ouvintes que estiveram com a gente até agora. E o destaque é a sobrevivência do Dorival, né? Tava aqui pensando, o Dorival realmente passou por essa. Tava numa questão muito complicada, uma desclassificação hoje, com certeza, ele perderia o cargo aí no São Paulo como treinador, vindo numa sequência muito ruim. Ele consegue uma boa vitória, acho que dá um pouco mais de confiança. Agora é voltar aos treinamentos, como o Felipe disse, amanhã, e acertar esse time para o jogo de domingo, que é o que vale mais para o São Paulo. Se vier uma desclassificação contra o Boca, eu acho que o torcedor do São Paulo não vai se revoltar tanto quanto o resultado ruim agora no Brasileiro. Então que o Dorival encontre seu caminho, tá? Um grande abraço a você também e a gente se encontra aqui na Nova Brasil.
0: Boa, Veloso, um grande abraço, nosso Veloso, Wagner Veloso, analisando, comentando aqui no futebol da Nova Brasil. Gaviva, vamos lá para dica cultural, a história do supositório, Gaviva.
12: Já usou supositório, Eberle?
0: Não. Sabia não? Que não, rapaz. Tem o pessoal
12: você
0: que...
12: Você falou um não meio chateado de não
0: ter usado. Não, é que eu nunca usei, porque eu sei que tem muita gente que usa pra tudo, né? É, tem gente que tem criança, problema pra ir no banheiro, aí usa, né?
12: Minha
0: tem...
12: mãe...
0: É, rapaz, tem...
12: Minha mãe, ela pegava eu e meu irmão...
0: Ah.
12: Ela pegava aí meu irmão, era supositório de glicerina.
0: Isso, tem isso mesmo.
12: Supositório de glicerina, quando a criança tá travada, não tá indo no banheiro. Aí era supositório de glicerina. Eu não achava aquilo legal, velho. Viu, Weber? Aquilo não era legal, velho.
0: Não, né?
12: Não era legal. Aquilo pra mim não era bacana, sabe, Weber?
0: Imagina.
12: Eu acho que eu tenho essa mágoa da minha mãe até hoje. Não é à toa que eu não dou presente de Dia das Mães pra ela até hoje. Bom, mas a invenção do supositório vem do Japão, né? Milhares de anos atrás. O supositório foi inventado pelo japonês. Queria pedir pro Lucas Monteiro colocar, cara, eu coloquei na inteligência artificial, porque a gente não tem fotos daquele japonês, porque não existia ainda fotografia. Então a inteligência artificial está reproduzindo aí para a galera do YouTube, é Nova Brasil em Campo, Jornalismo Nova Brasil. Então é Nova Brasil em Campo, Jornalismo Nova Brasil, com imagens aí, você está vendo o doutor Furoteu. Doutor Furoteu, o inventor do supositório. Foi esse japonês aí, desgraçado.
0: Qual o nome dele?

0: era médico do imperador japonês, o imperador Sugiro Kimiakuda. Vamos colocar aqui o imperador, por favor, na foto do YouTube. Aí, Lucas Monteiro. Esse aí é o imperador japonês Sugiro Kimiakuda. E tinha um monte de puxa-saco, hein?
1: É, sempre até tem, hoje, né?
0: É assim, né?
1: Sempre tem.
0: Sempre tem. Mas olha o palácio dele, que bonito. Você tá vendo aí, né, Weber?
1: Lindo, lindo.
0: Um monte de puxa-saco atrás, ele com aquelas roupas imperial e tal. E o imperador, ele tinha grastite. Você já teve grastite?
1: Não.
0: Grastite é quando dá aquela inflamação, sabe? No estômago, você tem que tomar aqueles antiácidos.
1: Sim.
0: Vive com dor na barriga, dor no estômago e tal. Ele tinha grastite. E aí, ele não podia tomar pílulas. Né? Não podia tomar comprimido, pílulas, que dava dor de estômago nele. E aí, o doutor Furoteu teve uma ideia genial. Pô, eu vou fazer esse comprimido chegar para ele por outro canal, né? Então, não existia aquele negócio de injeção ainda, tal. E aí, falou, o doutor Furoteu inventou o tal do supositório. Foi uma ideia genial. Mas, naquela época, qualquer coisa que você falava para o imperador, tanto do Japão quanto o imperador romano, o imperador bizantino, os caras mandavam matar. O imperador mongol, né? O Gengis Khan, os caras mandavam matar. Nadia Midia vinha uma ideia dessa aí, você falar qualquer coisa na ideia do cara. Como é que você vai falar pro imperador por onde tomar aquele comprimido, que era o supositório, que era por baixo? Você morre. O cara passa a espada na sua garganta, mano. Aí o doutor Furoteu teve a ideia de falar, vou pegar uma geisha, que eu sei que o imperador gosta muito dela, e essa geisha vai entrar na mente dele e vai convencer. Eles fizeram um acordo lá e ela foi, né, convenceu ele e tal. Aí a geisha, sabe como que ela falou pra ele, Weber? Ela falou assim, senhor imperador, eu tô fazendo com o sotaque da época, tá? Senhor imperador, o nosso médico, ele falou que tem que aplicar um negócio, um supositório que vai entrar pelos anais da história. Aí o imperador aceitou a sugestão, o imperador era muito vaidoso e também era muito insaciável, ele foi na ideia da geisha e deixou aplicar. Só que ninguém contava com uma ideia. Olha a ideia. Atenção, Lucas Monteiro. Viciou, velho. O que começou com um supositório do tamanho de uma bala de revólver 38 foi aumentando. Aí você tinha um revólver do tamanho de uma bala de 38, foi aumentando. Passou para uma bala de fuzil. Depois de uma bala. Terminou com um tamanho gigantesco. Você tá vendo aí na tela,
1: velho? Terminou com um míssil, né?
0: Parecia um sabugo de milho, o último aí. Então, o imperador acabou viciando. Olha a cara do imperador no final. Olha aqui, ó. Cadê? Lucas Monteiro vai soltar agora como é que ele ficou felizão. Ele tá feliz. E olha a geisha lá atrás.
1: Tá lá atrás.
0: Então, quer dizer, ele terminou a história pra encurtar e terminar todo assadão, né? E o doutor Furoteu ficou muito rico, ficou muito prestigiado lá no Império Japonês, a invenção do supositório. Só sei que o imperador gostou da história, viu?
1: Gostou, eu vi.
0: Olha aí a cara dele.
1: Foi crescendo, né, Gaviva? Foi crescendo.
0: O negócio
1: crescendo.
0: Foi crescendo. É que nem a música que fala, foi crescendo, crescendo, me absorvendo. Não é aquela música?
1: Boa, Gaviva, muito bom. A história, então, valeu, do doutor Furoteu, né?
0: Doutor Furoteu e o imperador, sugiro que me acuda.
1: Boa, Gaviva.
0: Abraço, velho.
1: Um abraço.
0: Amanhã tem mais, viu?
1: Amanhã tem mais, Gaviva. Hoje, né? Hoje tem mais, daqui a pouco.
0: Ah, é hoje, né?
1: Tem daqui a pouco Palmeiras e Cerro com o nosso Gaviva. Boa noite, Gaviva.
0: Valeu, boa noite, Weber. Um abraço pra todo mundo, até amanhã. E parabéns aos São Paulinos, tão felizes da vida, Weber.
1: Boa, Gaviva. Bom dia já, né? Eu falei boa noite, porque a gente não dormiu ainda, a gente vai dormir. E acordar amanhã, hoje, né? Acordar hoje ainda para mais uma jornada esportiva do futebol da Nova Brasil que você curtiu com o Gavião, com o Veloso, Felipe Oliveira, Hugo Botelho, comigo Weber Lima, também com o Cezinha Martins, Lucas Monteiro, Celcinho Roberto, Antônio Lima e Cuca Labaredo. Obrigado pela audiência, pelo carinho. Voltamos às 17h30 com o Nova Brasil em campo e às 18h45 a decisão do Verdão, Cerro Porto. sorteio em Palmeiras. Obrigado pela

0: audiência, pelo carinho. 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Fiquem com Deus. Até daqui a pouco. Tchau.
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